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2: 11:57.

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2: Bom dia para você que me acompanha aqui na Nova Paradiso. Eu sou Valesca Braga e a gente abre esse dia abençoado com mais uma edição do Café com o Rei. Você ouve a partir de agora as melhores músicas do fenômeno Roberto Carlos. Vamos nessa?
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2: De abril de 1941. Pode até ser um dia comum para você, mas a verdade é que nesta data o mundo ganhava um ícone. Nasci em Cachoeiro de Itapemirim, no Espírito Santo, Roberto Carlos Braga. Ele é o quarto filho do casal Laura Moreira Braga, a famosa Lady Laura, e Robertino Braga. Ela é uma costureira de mão cheia, ele um relojoeiro. Ambos muito amados e admirados pelo nosso rei.
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0: isso, meu amigo. Eu fico por aqui, minha amiga. Que você tenha um ótimo dia. Aquele beijo no seu coração.
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1: Olá, um ótimo dia para você aqui na Nova Paradiso. Vamos juntos, o solzinho saindo mais hoje em relação ao dia de ontem. De olho na movimentação para quem segue pela Avenida Brasil, já tem congestionamento em Realengo, Deodoro, Dirajá, Cordovil e mais na frente, passando entre Ramos e o Caju, a linha vermelha, mesmo com essa perda de tempo na saída na rodovia Washington Luiz, é o melhor negócio. A Washington, aliás, muito congestionada na sequência de Vila São Luís. Quem deixou para voltar de viagem do dia de hoje, vindo da região dos Lagos, agora encontra movimentação intensa na sequência de Guaxindiba, pela BR-101, rodovia Niterói-Manilha, seguindo para Ponte. 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Já volto no Redação Paradiso.
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1: Olá, um ótimo dia para você aqui na Nova Paradiso. Vamos juntos, o solzinho saindo mais hoje em relação ao dia de ontem. De olho na movimentação para quem segue pela Avenida Brasil, já tem congestionamento em Realengo, Deodoro, Dirajá, Cordovil e mais na frente, passando entre Ramos e o Caju, a linha vermelha, mesmo com essa perda de tempo na saída na rodovia Washington Luiz, é o melhor negócio. A Washington, aliás, muito congestionada na sequência de Vila São Luís. Quem deixou para voltar de viagem do dia de hoje, vindo da região dos Lagos, agora encontra movimentação intensa na sequência de Guaxindiba, pela BR-101, rodovia Niterói-Manilha, seguindo para Ponte. 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Já volto no Redação Paradiso.
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4: Flávio Bolsonaro visita hoje Jair Bolsonaro em prisão domiciliar.
5: Lula diz que ministros do Tribunal Superior Eleitoral estão extrapolando contra sua campanha e que presidente do TSE não pode ter lado.
4: Comissão do Congresso analisa hoje a medida provisória do exame obrigatório para médicos. O prazo para votar acaba na sexta-feira.
5: Papa Leão XIV será internado hoje para retirada de nódulo no pulmão.
4: E no Brasileirão, o Curitiba empata com o Botafogo. A Chapecoense é goleada pelo Atlético Paranaense por 4-1. E o Bragantino vence o Cruzeiro com diferença de 2 gols.
5: Tem cara de segunda, mas hoje é terça-feira, minha gente. Vamos juntos a partir de agora, nesse dia 13 de outubro, que seja um excelente dia para todos nós.
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4: Acerte o seu calendário por aí. Muito bom dia, Stephanie Alves. Muito bom dia para todo mundo que está em toda a rede Nova Brasil, em Andradas, em Araçatuba, Brasília, Campinas, João Pessoa, Mococa, Recife, Rio de Janeiro, Salvador, São José dos Campos, São Paulo e Ribeirão Preto. 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Terça-feira você ficou meio off aí no final de semana, tá sem saber o que aconteceu. Tá na hora da gente se atualizar aqui no Jornal Nova Brasil. São 6h31. A gente abre os trabalhos tomando nota com Heródoto Barbeiro.
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8: Mais de uma vez eu tenho chamado a sua atenção aqui dizendo que o nosso poder legislativo, Congresso Nacional, Câmara e Senado, ele é o segundo mais caro do mundo. Eu gostaria de saber quanto custa uma Assembleia Legislativa. Sabe que toda vez que eu abro lá o site da Assembleia Legislativa de São Paulo e pergunto qual é o orçamento da Assembleia, ele me dá o orçamento do Estado. Eu não consigo saber. Eu gostaria de saber quanto custa a Assembleia Legislativa do Estado de São Paulo, porque eu moro aqui. Aí ia pegar a grana e ia dividir pelo número de deputados. A Assembleia Legislativa de São Paulo tem 94 deputados. Tem 94 carros. Tem 94 motoristas. Ah, pera um pouco. As lideranças dos partidos têm mais de um carro. A direção da Assembleia, presidente, vice-presidente, primeiro secretário, segundo... Tem mais de um carro. Então, eu gostaria de saber qual é o volume de dinheiro do nosso imposto para manter também a Assembleia Legislativa com essa prerrogativa. Desconfio, se você puder confirmar isso aí para mim, que é mais de R$1 bilhão por ano. Porque a Câmara Municipal de São Paulo é 1,2 bilhão. Os 55 vereadores. A Assembleia deve ser mais do que isso. Se você souber, manda aqui para mim.
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5: São 6:32. Sabe aqueles dias que você... Tem uma expressão em português que chama dar um migué, assim, ó. Você não tá afim de fazer um serviço? Será que a inteligência artificial já aprendeu isso também? A burlar as regras e trapacear? Quem vai explicar pra gente é a Lilian Primo Albuquerque, na coluna de hoje. Bom dia, Lilian.
9: Bom dia. Você já ouviu aquela história de que se você der uma meta impossível para um funcionário, ele pode acabar dando um jeitinho para entregar o resultado? Pois algo parecido pode acontecer com a inteligência artificial. E isso está preocupando os próprios criadores dessa tecnologia. O motivo é simples. Durante o treinamento, a IA recebe tarefas e recompensas pelas respostas ou resultados que produz. O problema começa quando ela encontra um atalho para ganhar a recompensa, sem realmente cumprir o que foi pedido. Os pesquisadores chamam isso de reward hacking, algo como burlar o sistema de recompensas. Em agosto, a Anthropic, criadora do Claude, publicou um estudo que chamou a atenção. Os pesquisadores treinaram uma versão experimental do modelo com tarefas em que era possível trapacear para obter notas melhores. O resultado foi preocupante. Em simulações, o sistema chegou a tentar roubar credenciais, realizar ataques cibernéticos e contornar mecanismos de segurança para conseguir as respostas. Também tentou manipular o próprio sistema de pontuação. Mas atenção, isso aconteceu em um experimento deliberadamente construído para estudar esses riscos. Não significa que o Claude, usado normalmente por qualquer pessoa, esteja fazendo essas coisas por conta própria. Outro exemplo veio da OpenAI. Em testes controlados, pesquisadores observaram modelos que consideravam responder algumas questões de propósito de forma errada para evitar uma punição por desempenho elevado. Em outras palavras, o sistema tentava parecer menos capaz do que realmente era. E por que isso acontece? Porque buscar a resposta que recebe a melhor nota não é necessariamente a mesma coisa que fazer o que é certo. Se o treinamento recompensa apenas o resultado, sem verificar cuidadosamente como ele foi alcançado, a IA pode aprender que trapacear é um caminho eficiente. O desafio é fazer com que esses sistemas respeitem as regras, mesmo quando desobedecê-las parece ser o jeito mais fácil de atingir o objetivo. Isso fica ainda mais importante quando a IA recebe acesso a computadores, sistemas empresariais e ferramentas capazes de executar ações no mundo real. No fim, a inteligência artificial pode até ser ótima em encontrar atalhos. O problema é quando ela tira nota 10 na tarefa e zero em honestidade. Um abraço e até a próxima semana.
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4: Seis horas, 36 minutos, você acompanha o Jornal Nova Brasil e agora o Weber Lima chegando para te atualizar sobre tudo o que aconteceu no esporte. Bom dia, Weber.
10: Bom dia, Stephanie, bom dia, Mauro, bom dia, ouvinte da Nova Brasil. Vamos falar de futebol, começar com o assunto de hoje, não é? Hoje nós temos o Vasco da Gama na Sul-Americana, primeiro jogo, partida de ida em La Bombonera pela semifinal da competição. O Vasco na Sul-Americana pega o Boca na Argentina a partir das 21h30 e segue a indefinição do estádio, onde será o jogo da volta também na próxima terça-feira, dia 20 de outubro. O Vasco entrou com um novo pedido de liminar no fim da manhã de ontem para a Justiça do Rio de Janeiro reverter o veto do consórcio Fla-Flu e poder utilizar o Maracanã contra o time argentino pela semifinal da competição. Além disso, o Ministério Público solicitou reconsideração à desembargadora Sueli Lopes Magalhães, que indeferiu o pedido para o Vasco jogar no Maracanã na última sexta-feira. O órgão carioca quer que o jogo seja no estádio por questões de segurança. E lógico que durante o dia, durante a semana, teremos novos episódios desta novela. O fato é que o jogo já está marcado para o Maracanã. Falando da notícia que sacudiu o final de semana e que chama muita atenção no futebol aqui de São Paulo, é a contratação de Clarence Seedorf para comandar o Corinthians. Ele que não trabalha em nenhum clube desde 2018. O último trabalho foi no La Coruña, quando ele chegou numa situação muito parecida com a do Corinthians. Chegou para salvar o clube espanhol de um rebaixamento, não conseguiu o La Coruña, que até hoje não voltou à elite do futebol da Espanha. E o último trabalho dele como treinador foi em 2019, na seleção camaronesa, e o aproveitamento não foi muito bom, 47% de aproveitamento, o que deixaria, neste caso, se ele conseguir repetir o último trabalho, deixaria o Corinthians no limite de escapar ou não do rebaixamento no Campeonato Brasileiro. O fato é que todos os times na história do Campeonato Brasileiro que perderam 8 jogos seguidos foram rebaixados. O Seedorf será apresentado na próxima quarta-feira. E aí também, na minha visão, um erro da diretoria corintiana. O Corinthians precisa de tempo para correr contra a degola e o treinador só vai se apresentar na quarta-feira, a 13h, onde com certeza estará todos os meios de comunicação, estarão todos os meios de comunicação para acompanhar a chegada de Clarence Seedorf. Na minha opinião, a pior aposta que o Corinthians poderia fazer, de um treinador que está completamente fora do meio de trabalho há 7 anos, vai chegar num país onde ele está provavelmente, né, não conhece muito do nosso futebol, né, do futebol atual, porque ele já atuou aqui, mas não conhece muito do nosso futebol, e isso leva tempo, e o Corinthians não tem tempo para isso. Mauro, Stephanie, eu volto às 17h com o Nova Brasil em Campo, falando muito de Sul-Americana, Libertadores da América e do Campeonato Brasileiro, que teve a sua 30ª rodada fechada ontem, lógico, com os jogos que vocês vão trazer, além de Coritiba e Botafogo, que terminou em 1-1. Um grande abraço e até lá!
5: Então, vambora! Weber manda, a gente obedece. Aqui é assim, ó. Faltaram 2 jogos aí pra gente complementar a 30ª rodada ontem, né? Jogos que aconteceram às 19h30. Esse, goleadas, tá? Chapecoense e Atlético Paranaense, com uma vitória do Furacão visitante, minha gente. 4-1 fora de casa em cima da Chapecoense. O Furacão, ó, subindo, escalando a tabela. Agora é o terceiro colocado, tem 53 pontos, tá 10 atrás do Palmeiras, segundo, e 11 atrás do Flamengo, líder. Olha como tá o Atlético Paranaense. E outra goleada também ontem à noite foi do Red Bull Bragantino para cima do Cruzeiro. 4-2, jogo insano. 4-2, 6 gols no total na partida de ontem às 9h, e o Bragantino é o 9º colocado na tabela. Então fechamos a 30ª rodada, Stephanie, do Campeonato Brasileiro. Amanhã o Weber Lima está de volta com muito mais.
4: Tomara que amanhã o Weber possa trazer notícias melhores, né, do Corinthians. Fiquei bastante preocupado aqui.
5: Você ficou triste, né?
4: Não, tô preocupado. Inclusive no domingo, no horário do jogo, eu fui ao teatro.
5: Em protesto.
4: Não vou assistir isso, né? Essa... Não é legal, né, de ver esse...
5: Muito tipo empático da sua parte, tá?
4: Eu fui ver a Beth Goulart, né, interpretando a Clarice Lispector, e falei, não vou ficar vendo esse tipo de situação, né? Não... Fiquei muito preocupado.
5: Ver o corintiano sofrer deve ser ruim mesmo pro palmeirense.
4: Eu tô preocupado.
5: Mauro, a gente se compadece, assim, com a sua dor, tá?
4: É toda a nossa solidariedade.
5: Muito bem, então amanhã o Weber deve estar de volta com outras notícias, quem sabe mais felizes para o Mauro. São 6h41, a gente vai mudar completamente o assunto por aqui, vamos falar de eleições.
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4: Bora lá, 6h42. O senador Flávio Bolsonaro, candidato a presidente pelo PL, participou de uma missa ontem na Catedral de Brasília. Na saída, ele disse que vai visitar hoje o pai, Jair Bolsonaro, que está em prisão domiciliar. Vamos acompanhar.
11: Não, porque como hoje é feriado, não é possível fazer a visita. Pela decisão dele, voltam as visitas regulares, não apenas como advogado, mas também como filho. Então, na terça-feira, amanhã, na parte da manhã, eu vou visitá-lo. Aí eu vou conversar com ele, depende, assim, tem que tomar cuidado com a resposta que eu dou à sua pergunta, é porque qualquer coisa é usada contra ele. Então, vou conversar na qualidade de filho com ele.
4: A gente lembra que o ministro Alexandre de Moraes, do Supremo Tribunal Federal, havia proibido as visitas de Flávio. Essa proibição aconteceu em julho e durava 90 dias. Isso depois que Flávio Bolsonaro leu, numa transmissão ao vivo pela internet, uma carta de apoio à então pré-candidatura dele, carta escrita por Jair Bolsonaro, o que violava as condições da prisão domiciliar. O prazo dessa suspensão acabou no domingo. Jair Bolsonaro, você se lembra, foi condenado pela primeira turma do Supremo a 27 anos e 3 meses de prisão por 5 crimes relacionados à tentativa de golpe que ele liderou na virada de 2022 para 2023, com o objetivo de impedir a posse de Lula.
5: Voltam as visitas, mas permanecem, né, aquelas proibições. Ele não pode ter contato com o mundo, né, aqui fora, porque continua cumprindo, né, prisão por conta dessa condenação. São 6 horas e 43 minutos. A gente segue falando também de eleições. Agora, sobre fake news aí, né, que rodaram neste fim de semana, nesse feriado de Nossa Senhora Aparecida. O candidato à presidência, Flávio Bolsonaro, tem um prazo de 24 horas, já está correndo, para retirar das suas redes sociais um vídeo enganoso sobre a manifestação que aconteceu no último domingo na Avenida Paulista, manifestação em apoio ao presidente Lula. Essa decisão foi do ministro Marco Aurélio Belize, do Tribunal Superior Eleitoral. A publicação utiliza imagens de uma jovem que estaria ali inalando um pó branco para sugerir que essa cena aconteceu durante esse ato da esquerda na Avenida Paulista. A gravação, porém, já circulava na internet antes mesmo dessa manifestação e teria sido publicada originalmente no Chile. A ordem também vale para Carlos Bolsonaro, para Pablo Marçal e Rony Gabriel. A plataforma Meta deverá apagar uma publicação semelhante e identificar o responsável pelo perfil que divulgou esse conteúdo. Na decisão, o ministro Belize afirmou que a mistura de acontecimentos reais com situações que não ocorreram representa uma grave manipulação por descontextualização. O ministro ressaltou que críticas a manifestações continuam permitidas, desde que o vídeo antigo não seja apresentado como um registro no ato que aconteceu na Avenida Paulista.
4: Cuidado, pessoal, com as mentiras que circulam pela internet. O presidente do Tribunal Superior Eleitoral, Cássio Nunes Marques, mandou interromper a distribuição de um jornal produzido pelo Sindicato Unificado dos Petroleiros de São Paulo, Goiás e Distrito Federal. A decisão vale para as versões impressa e digital e prevê multa de R$10 mil por ato de descumprimento. O ministro também determinou o recolhimento dos exemplares ainda não distribuídos e a retirada do material do site do sindicato. O pedido foi apresentado pela campanha de Flávio Bolsonaro, que classificou a publicação como propaganda eleitoral produzida com recursos de uma entidade sindical. A edição especial, com tiragem de 30 mil exemplares, compara as candidaturas de Lula e de Flávio. Nunes Marques afirmou que a liberdade de expressão não pode servir para encobrir irregularidades eleitorais, nem quebrar a igualdade de condições entre os candidatos. A Federação Única dos Petroleiros classificou a decisão como censura e afirmou que os sindicatos têm o direito de informar os trabalhadores sobre propostas políticas. A medida é preliminar e ainda será analisada pelo plenário do Tribunal Superior Eleitoral.
5: E ainda dentro de eleições, ainda dentro da editoria Justiça Eleitoral, o presidente Lula, candidato à reeleição pelo PT, disse ontem que ministros do TSE estão extrapolando, nas palavras dele, tá? Extrapolando em decisões contra a sua campanha e afirmou que o presidente do TSE, Cássio Nunes Marques, não pode ter lado. Lula falou à imprensa depois de participar de uma missa na capela do Palácio da Alvorada. Ele falou sobre o chamado Exército do Lula, que é um canal de WhatsApp que foi criado pelo deputado federal reeleito André Janones, da Rede de Minas Gerais. A gente vai ouvir o que disse o presidente Lula.
12: Eu acho que eles estão extrapolando em algumas decisões contra a minha campanha. Isso é visível, isso já foi denunciado. Eu não vou criar só o exército do Lula, eu vou criar agora o exército, a marinha, a aeronáutica do Lula, sabe, no WhatsApp, ou seja, é a forma mais barata da gente fazer campanha, e nós vamos continuar criando o nosso exército, nós vamos continuar fazendo campanha, e para ele achar que ele tem que cortar, ele tem que mostrar qual é a ilegalidade que tem.
5: A campanha de Flávio Bolsonaro pediu para a Justiça Eleitoral, para o TSE, para suspender esse canal chamado Exército do Lula por supostamente, né, na acusação aí de Flávio Bolsonaro, estimular a propagação de notícias falsas. Cássio Nunes Marques acatou esse pedido, mas em seguida o Corregedor-Geral da Justiça Eleitoral, o ministro Ricardo Villas Boas Cueva, reverteu a suspensão e liberou o funcionamento desse canal, condicionando a manutenção do Exército de Lula à proibição de publicação de conteúdos já julgados pelo TSE como falsos. A área técnica do TSE informou ontem ao ministro Cássio Nunes Marques não ter encontrado nenhum conteúdo falso nas checagens realizadas dentro desse canal do Lula, desse Exército do Lula. Mas fez ressalvas. Parte das publicações foi apagada antes da checagem e os vídeos não foram transcritos na íntegra por causa da urgência da consulta. A decisão final agora cabe ao plenário do TSE.
4: E a primeira pesquisa BTG Pactual Nexus para o segundo turno da eleição presidencial, divulgada hoje, mostra Flávio Bolsonaro, do PL, com 48% das intenções de voto contra 45% do presidente Lula, do PT. Os dois estão tecnicamente empatados, considerando a margem de erro de 2 pontos percentuais. Brancos e nulos somam 5%, enquanto 2% estão indecisos ou não responderam. Na comparação com o levantamento anterior, de 28 de setembro, Flávio passou de 44% para 48%, enquanto Lula oscilou de 46% para 45%.
5: BTG Nexus também aponta mudanças na rejeição dos candidatos. A de Lula subiu de 48% para 51%, enquanto a de Flávio caiu de 51% para 47%. Sobre o governo federal, 45% aprovam o trabalho do presidente Lula e 50% desaprovam. O levantamento ouviu 2.002 eleitores entre os dias 10 e 12 de outubro em todos os estados e no Distrito Federal. A margem de erro é de 2 pontos percentuais, com um nível de confiança de 95%, pesquisa registrada no TSE. São 6 horas e 49 minutos, olhamos aqui para dentro, vamos dar uma passada pelo que acontece também para além do nosso território, vamos girar o mundo.
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5: Nossa primeira parada é nos Estados Unidos, muito bom dia, Camilo Mota chega para cá com as notícias internacionais conosco, vamos lá para os Estados Unidos, onde aconteceu, enquanto a gente estava aqui, né, curtindo o nosso fim de semana prolongado, uma operação contra uma deputada, e aí eu queria os detalhes do que foi que aconteceu.
13: Bom dia, Stephanie. Bom dia, Mauro. Você que acompanha aqui o Jornal Nova Brasil. Olha, agentes federais norte-americanos realizaram uma operação de busca na residência oficial da deputada democrata Ilhan Omar, na região de Washington. A investigação é conduzida pelo Departamento de Justiça e pelo Departamento de Segurança Interna e que apura suspeitas de fraude e irregularidades em registros de imigração da parlamentar e da sua família referentes ao período em que ela chegou da Somália ainda quando era criança. Essa ação provocou fortes reações do Partido Democrata, que classificou a ofensiva policial como um inquérito politizado e um abuso de poder destinado a intimidar opositores do governo Donald Trump. Ela é uma das principais opositoras e faz bastante críticas aí ao governo norte-americano, e a gestão Trump nega interferência e defende o cumprimento da investigação legal, nas palavras dele. Já a defesa e aliados da congressista sustentam que o caso faz parte de uma campanha prolongada de perseguição contra uma das principais críticas da atual administração. Isso tem a ver, então, com o caso de imigração dela, mas não de agora. Isso de quando ela era criança, ou seja, de mais de uma década atrás. Ou seja, essas acusações aí, né, esse levantamento, esse questionamento sobre os aliados dela, sobre perseguição, faz um pouco de sentido, justamente por causa do timing que acontece essa operação e também as vésperas da eleição de meio de mandato e que vai definir aí as cadeiras do Congresso norte-americano.
4: Agora, mudando de assunto, Camilo, Papa Leão XIV vai ser internado hoje por um procedimento cirúrgico, né?
13: Ele acabou de dar entrada agora de manhã no Hospital Gemelli, em Roma, para uma cirurgia de...

0: reconfortante, né, para os fiéis e também os membros da Igreja Católica. Um procedimento simples, mas também exige a sua atenção.
1: Vai.
2: É, Camilo, e a gente muda mais uma vez de assunto, já temos o Nobel de Economia. Quem são?
0: São eles, os economistas norte-americanos Robert Hall e Michael Woodford, que foram anunciados como os vencedores. Ah, para você que está acompanhando aí no YouTube, temos as fotos deles ali para você acompanhar, né? Os economistas, então, Robert Hall e Michael Woodford, que foram anunciados como os vencedores do Nobel de Economia de 2026. A Real Academia Sueca de Ciências reconheceu o trabalho deles sobre como as decisões individuais de famílias e empresas influenciam a economia global, oferecendo novos modelos para suavizar as oscilações de mercado e também conter as inflações. O trabalho da dupla revolucionou a formulação de políticas públicas ao demonstrar que as expectativas sobre o futuro moldam a economia real, como quando as famílias cortam gastos para prever em tempos difíceis, por exemplo, ou empresas sobem preços antes da inflação chegar, gerando inclusive um processo inflacionário. Essas contribuições aí servem hoje como base teórica para bancos centrais em todo o mundo guiarem as expectativas do público e também responderem com mais eficiência a crises e surtos inflacionários, Mauro e Stephanie.
1: Eles estudaram a economia real e como ela importa, né, nas decisões, nas tomadas de decisões de autoridades. É isso aí, economia real. Obrigado, Camilo. São 6h55. 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Até já, pessoal.
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0: 7 horas 10 minutos, estamos de volta para você que também que nos acompanha pelo rádio em todos os estados onde não há segundo turno da eleição para governador. Você estava ouvindo a propaganda eleitoral do segundo turno para eleição para presidente. Agora estamos de volta aqui com o jornal Nova Brasil. 7:10 e a gente já vai se conectando com a política. O Diego Amorim está chegando.
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0: E hoje o Diego Amorim, embora seja terça-feira e a gente esteja aqui na Conexão Política, vem aí com um tu vens para dizer o que, que vem nessa semana, os destaques dessa semana mais curta, né, Diego? Bom dia para você.
2: Bom dia, Mauro. Bom dia, Stephanie. Bom dia, ouvinte do Jornalismo da Nova Brasil. Pois é, eu tinha preparado para falar de um outro tema, mas me lembrei que hoje é quase uma segunda-feira, né, nesse início de semana. E nessa semana, faltando 12 dias aí para o segundo turno das eleições, tem muita coisa para acontecer aqui em Brasília. Eu começo destacando algumas reuniões importantes. O ministro-presidente do TSE, o Tribunal Superior Eleitoral, Cássio Nunes Marques, vai se reunir com representantes das duas campanhas, do Flávio Bolsonaro e do Lula, para tratar justamente dessa reta final do segundo turno. Reta final, assim, faltam duas semanas aí, nessa semana e a próxima, mas daqui para frente eles vão tentar alinhar aí, porque inclusive o UOL traz uma reportagem muito interessante hoje, Mauro, dizendo que o vai e vem de decisões e a demora em julgamentos põe a isonomia da justiça eleitoral em xeque. A gente teve algumas decisões aí nesse fim de semana envolvendo o exército do Lula lá, envolvendo o André Janones, deputado de Minas Gerais, enfim, um vídeo fake também que a campanha do Flávio divulgou de uma pessoa consumindo droga e estava atribuindo isso à manifestação do PT lá na Avenida Paulista, o que não era verdade. Então acho que o Nunes Marques quer com essa reunião colocar a bola no chão e fazer alguns acordos ali com as campanhas do Flávio e do Lula. Também tem outra reunião importante marcada para hoje, Mauro, Stephanie e ouvinte, que é do ministro Edson Fachin, presidente do Supremo Tribunal Federal, com o diretor-geral da Polícia Federal, Andrei Rodrigues, para tratar dos casos de ministros do STF citados no escândalo do Banco Master. Então, outra reunião bastante importante para a gente acompanhar aqui também em Brasília. E nesta semana a gente tem a votação, ao que tudo indica, finalmente a votação definitiva no plenário do Senado daquele projeto do fim da escala 6x1. Está marcado para amanhã, quarta-feira, esse momento aí lá no Senado Federal. Davi Alcolumbre fez esse anúncio já. O Lula conta com isso, é uma bandeira importante para esse segundo turno. Foi inclusive fruto de um acordo entre o presidente Lula e o presidente do Senado, Davi Alcolumbre, essa votação entre o primeiro e o segundo turnos. E o Poder 360, eu não tenho essa apuração ainda, vou correr atrás disso agora pela manhã, está dizendo que o Flávio Bolsonaro vai votar a favor do fim da escala 6x1. Segundo o site Poder 360, para reduzir danos, está dizendo aqui o texto.
0: Ô, Diego.
2: Mas essa é a informação.
0: Mas ele não é
2: pois
0: contra.
2: Não, Mauro.
0: Ele não é contra.
2: Pois é. Por isso que estou chamando atenção aqui para essa informação. Mas Flávio Bolsonaro vai votar a favor, segundo o site Poder 360. Eu não tenho ainda essa apuração, vou correr atrás disso nessa manhã, viu, Mauro?
0: Eu também estava vendo no site da CNN. A apuração dos nossos colegas da CNN também de que a direita, né, a oposição ao governo Lula vai votar a favor do fim da escala 6x1, mesmo sendo contra.
2: O PL liberou a bancada, né?
0: PL liberou a bancada, mesmo sendo contra, para evitar danos eleitorais. E aí a gente fica naquele dilema, né? Em quem acreditar e quais são as convicções desse pessoal, né? Isso acontece com a esquerda também, tá? A gente já viu a esquerda votando em determinadas pautas que não defendia a princípio para não ter efeito eleitoral, não desagradar aí determinados segmentos da população. Ué, gente, às vezes a gente precisa votar de acordo com as convicções também, né, Diego?
2: É importante, né, Mauro? É importante. Mas é aquilo, né? Ganha a eleição e depois vê o que é que faz. É uma tristeza e muito boa a sua ponderação também, Mauro. Para concluir de agenda dessa semana, eu chamo a atenção para as pesquisas, né? A gente acabou de ter a divulgação da pesquisa Nexus, que saiu agora há pouco, minutos atrás, levando em conta somente os votos válidos, ou seja, tirando brancos, indecisos, nulos. O Flávio Bolsonaro está com 52% nessa pesquisa das intenções de voto e o presidente Lula com 48% das intenções de voto. Temos algumas pesquisas, tem Quest para ser divulgada, salvo engano, hoje também. Enfim, essas pesquisas dessa semana vão ser importantes amanhã, né, Mauro?
0: Isso, isso.
2: Boa, boa. Estou com a cabeça confusa ainda aqui com o início dessa semana mais curta. E também chamo atenção para essas manifestações, né? O PT e a campanha do Lula conseguiram colocar milhões de pessoas nas ruas aí nos últimos dias, não somente na Avenida Paulista, mas em outras capitais brasileiras também. Agora o Nicolas Ferreira promete dar o troco nas palavras dele ali nos próximos dias e promete colocar mais gente do que o PT colocou em apoio ao Flávio Bolsonaro. O Flávio Bolsonaro está falando em tapete verde amarelo nas grandes cidades. Então a gente está vendo agora essas campanhas indo para as ruas, né, com essas manifestações, faltando aí 12 dias para o segundo turno. A gente fica de olho nisso também. E a gente continua acompanhando, só para finalizar, Mauro e Stephanie, essas movimentações no Congresso, porque assim, vale lembrar ao nosso ouvinte que o Congresso já está eleito, né? A gente já sabe como é que vai ser a Câmara e o Senado do ano que vem. Então já tem movimentações acontecendo, de pautas prioritárias ou não, de movimentações para as eleições do ano que vem, na mesa diretora da Câmara e do Senado, que acontece em fevereiro. Tudo isso já está sendo traçado agora, né? Essas movimentações já começam agora nos bastidores, mesmo antes de uma definição de corrida presidencial, porque o Congresso já está posto aí desde o último dia 4, desde o primeiro turno. Mauro.
0: É isso. Diego Amorim trazendo aí tudo que de mais importante deve acontecer nessa semana. Seguimos acompanhando. Obrigado por hoje, Diego.
2: Seguimos. Coragem. Boa semana aí, um pouquinho mais curta e até amanhã.
0: Vamos lá. E a gente, às 7 horas e 17 minutos, segue te contando tudo que é mais essencial no noticiário desta terça-feira.
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0: O arcebispo de Aparecida, Dom Mário Antônio da Silva, disse ontem que o Evangelho não autoriza a odiar quem pensa diferente. Citando uma expressão usada pelo Papa Leão XIV no ano passado, ele pediu uma paz desarmada e desarmante. Essa declaração foi na missa solene da festa de Nossa Senhora Aparecida, lá no santuário em Aparecida, no interior de São Paulo.
3: Que mais? Sabemos que Jesus manda construir a paz. E aqui, escutando o Leão XIV, uma paz desarmada e desarmante. Mas muitas vezes alimentamos divisões com armamentos, com guerras e tantos confrontos entre nós. O Evangelho, queridos irmãos e irmãs, não nos autoriza a odiar quem pensa diferente e nem a matar os inimigos. O Evangelho, sim, nos autoriza a construir pontes onde alguém abre precipícios ou túneis onde alguém ergue muros.
0: Para de falar, É isso, Dom Mário Antônio da Silva, que você ouviu, ele foi nomeado ao cargo de arcebispo de Aparecida neste ano pelo Papa Leão XIV. E, ainda falando desse feriado de Nossa Senhora Aparecida, apoiadores do presidente Lula realizaram um ato em apoio à reeleição de Lula. Esse ato foi realizado na Avenida Atlântica, na Praia de Copacabana, na zona sul do Rio de Janeiro. A manifestação começou ao meio-dia, ocupou cerca de 7 quarteirões, toda a faixa de areia ali da orla também, as duas pistas também da avenida. Por volta das 4 da tarde, os manifestantes começaram a se dispersar e parte deles seguiu para um outro ato que foi realizado na região central da cidade, na região da Lapa. Lula não participou dessa manifestação no Rio, permaneceu em Brasília durante o feriado de Nossa Senhora. Entre as lideranças presentes estavam as deputadas federais Benedita da Silva, do PT, e Jandira Fegali, do PCdoB. Esse ato faz parte de uma série de manifestações e no domingo teve uma manifestação muito grande também na Avenida Paulista, que também ocupou 7 quarteirões da avenida, esse sim, contou com a presença de Lula, da primeira-dama Rosângela da Silva e do vice-presidente Geraldo Alckmin, além de outros parlamentares. Outras manifestações aconteceram a favor de Lula em Curitiba, Belo Horizonte, Vitória, Recife, Goiânia e Campinas ao longo do feriado. 7:20.
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0: 7:20, estamos de volta agora para toda a rede Nova Brasil, inclusive aquelas praças que terão segundo turno na eleição para governador, Stephanie Alves.
5: É isso, Mauro. Então, estamos aqui de volta, me reunindo a você e a toda a nossa rede a partir de agora, e a gente já vai girar com a nossa reportagem. Vamos direto, já que estamos aqui em Brasília, continuar com a nossa reportagem aqui na Capital Federal. Já chamo a Stephanie Ferreira, que está ao vivo conosco, para nos contar que a Comissão de Constituição e Justiça do Senado vai retomar hoje, né? Estamos falando desse assunto, vamos mergulhar de cabeça nele. A análise da proposta que muda as regras de segurança pública no país. Os senadores ainda precisam votar 3 mudanças destacadas no texto principal. Stephanie Ferreira, bom dia, conte mais.
6: Muito bom dia, Stephanie, Mauro, ouvinte da Nova Brasil. Pois é, Stephanie, a Comissão de Constituição e Justiça do Senado, a CCJ, volta a analisar essa proposta, né, de emenda à Constituição da Segurança Pública, que é uma proposta que também tem grande força aí nesse período eleitoral. Essa sessão ela deve acontecer amanhã, às 9 horas da manhã, e o texto principal já foi aprovado pela comissão no dia 2 de setembro. Agora os senadores votarão 3 pedidos para analisar separadamente pontos da proposta. A conclusão dessa etapa é necessária para que a matéria siga ao plenário. Enviada pelo governo ao Congresso, a proposta amplia a integração entre União, Estados e municípios. O texto também inclui na Constituição o Sistema Único de Segurança Pública e os Fundos Nacionais de Segurança Pública e Penitenciário. O parecer prevê punições mais duras para integrantes de facções criminosas, investimentos no sistema prisional e a possibilidade de criação de polícias municipais. O relator, o senador Rogério Carvalho, retirou a destinação de 30% da arrecadação das apostas eletrônicas para os fundos da área. Um dos pontos mais controversos é a integração entre forças federais e estaduais. Isso porque governadores da oposição apontam risco de interferência nas polícias locais. O governo afirma que a medida é necessária para enfrentar o crime organizado. Então, depois dessa comissão, a proposta ainda precisará de pelo menos 49 votos em 2 turnos no plenário do Senado. Se o texto for modificado, ele volta para a Câmara dos Deputados e o governo pretende aí concluir a votação ainda na próxima semana, Stephanie.
5: Pois é, achei que a gente fosse começar com esse assunto, fiz um duplo twist carpado aqui para a gente voltar a falar dessa outra proposta que está lá no Senado, mas eu queria que você explicasse para a gente também sobre o fim da escala 6x1, em que pé está no Senado, o que pode acontecer essa semana, o que deve acontecer essa semana agora sim, Stephanie Ferreira.
6: Pois é, Stephanie, essa semana é bastante movimentada aí no Senado, né? A gente tem, apesar do Senado estar um pouco ali esvaziado, porque as sessões acontecem de forma semipresencial, então não, os senadores não estão, de fato, não tem um grande número de senadores no Senado, mas tem bastante agenda. Então, hoje, às 2 horas da tarde, já volta aí a discussão da proposta que acaba com a escala de 6 dias de trabalho por 1 de descanso, né? A escala 6x1. Esta será a 4ª das 5 sessões obrigatórias antes da votação no primeiro turno. Hoje, os senadores vão, então, voltar aí a discussão desse texto. A 5ª e a última sessão está marcada para amanhã, quando também poderá ocorrer a primeira votação. Para ser aprovada, a proposta precisa de pelo menos 49 votos em 2 turnos. Então, os governistas tentam aí reunir apoio para encurtar os intervalos e realizar as 2 votações no mesmo dia. Isso, porém, depende da apresentação e da aprovação de um requerimento específico, né? A gente já viu ali, Davi Alcolumbre, na semana passada, já tinha confirmado que ainda não tinha recebido esse requerimento, então a gente vai aguardar aí uma posição hoje. E se não houver esse acordo, a proposta seguirá então o rito normal. Depois do primeiro turno, ainda serão necessárias 3 sessões de discussão antes da votação em segundo turno. Se o Senado modificar o conteúdo aprovado pelos deputados, a proposta também volta à análise na Câmara. A proposta, lembrando que a proposta reduz aí a jornada máxima de 44 para 40 horas semanais, sem corte de salário, e garante 2 dias de descanso por semana. Stephanie.
5: É isso, Stephanie Ferreira vai estar acompanhando tudo aqui no Congresso Nacional, na Capital Federal, vai nos atualizando sobre tudo. Obrigada pela sua participação. 7:24, Mauro.
0: É isso, obrigado às Stephanies. Ponteirinho já quase girando para 7h25, mudou 7 horas 25 minutos. A gente te conta que o Jornal Nova Brasil teve operação de áudio e trabalhos técnicos de Vitor Gabriel, Cláudia Nakazato e Robson Alvarenga, a produção do CD Silva, da Stephanie Ferreira e da Duda Travalim. Stephanies, obrigado por hoje. A Stephanie Alves fica com você que está aí no Distrito Federal. Uma boa semana e uma boa terça para vocês.
5: É isso, vou cuidar do quadradinho. Agora a gente volta a se ver em rede amanhã, a partir das 6h30. Valeu, Mauro, ótimo dia para nós.
0: Obrigado, e a Mayra de Jaimo já está aqui nos estúdios da Nova Brasil em São Paulo. Daqui a pouquinho a gente comanda por aqui o Jornal Nova Brasil, edição São Paulo. Você de todo o Brasil fica com as notícias da sua cidade, da sua região. Tenha uma ótima terça-feira. Tchau, tchau.
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9: 7h26, excelente terça-feira para você. Hoje, dia 13 de outubro. Você tá em 89,5, aqui Rio de Janeiro. Essa é a Nova Paradiso FM e o Redação Paradiso começando com as notícias que você precisa. Vamos lá pro Centro de Operações da Prefeitura. Diga, Macon, beleza? Bom dia.
10: Hoje à noite, um ótimo dia para você e para todo mundo aqui na Melhor, na Nova Paradiso. Hoje o solzinho saindo mais em relação a ontem, o trânsito já esquentando também. Para quem tá pela Avenida Brasil, vindo da Zona Oeste, já tivemos acidente com dois carros e moto em Deodoro, rumo ao centro. O trânsito ainda é intenso. Na parte de parada de Lucas pela pista lateral, um ônibus chegou em Guiçá e na Maré, nada fácil até o Caju. Linha Vermelha vale mais a pena saindo da Baixada, mesmo com esse congestionamento na altura do acesso da rodovia Washington Luiz. E na Maré também. Vamos comentar sobre a volta de viagem, ainda tem gente voltando. O entorno da rodoviária do Rio, pela área de setor de desembarque, Rua Equador, congestionada, muitos veículos de aplicativo com afunilamento da pista. E na BR-101, rodovia Niterói-Manilha, o congestionamento na sequência de Jardim Catarina, rumo à ponte em São Gonçalo, até por conta de uma batida com carro e moto, aconteceu agora há pouco, na altura da base dos Fuzileiros, na sequência do Gradim, desvio pelo acostamento. 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Já tô de volta.
9: Beleza, 7h28. Vamos lá para nossa redação. Diga, Leão, beleza? Bom dia.
11: Muito bom dia, Gianotti, ouvintes ligados aqui no Redação Paradiso. Vamos juntos. Semana começando aí numa terça-feira. Ontem foi feriado, segunda-feira. Curtiu sua folgazinha?
9: Ah, mas aproveitei que é uma barbaridade. Eu vou contar para você o que eu fiz.
11: Bastidores?
9: Bastidores em breve.
11: Hoje?
9: Sim.
11: Exclusivo?
9: Sim. É isso.
11: Que perigo.
9: 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Do Cosmos a Nós. São 7h29. E aí, vamos nessa? Vamos pra luta, vamos pra vida, lave esse rosto, dá um up aí. Bom dia, Rio. Bom dia, Brasil.

0: 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Essa é a nova Paradiso FM com Gil, Gilberto Gil. Palco. 7:37.
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0: E no programa de hoje, fim da escala 6x1. O que que acontece se o Senado aprovar a PEC nesta quarta-feira? A gente te conta já já. Nunes Marques marca reunião com campanhas de Flávio Bolsonaro e Lula para tratar de segundo turno. A transparência de Leão XIV rompe a tradição de silêncio do Vaticano. Guardadores cobram até R$40 em vagas irregulares no aterro do Flamengo e motoristas ainda levam multa. Botafogo empata com Curitiba 1-1 e mantém um alerta de rebaixamento ligado. Manhã de sol tímido nesta terça-feira aqui no Rio. Máxima prevista para hoje de 31 graus. Há previsão de pancadas de chuva moderadas de forma isolada à tarde e à noite. Nesse momento aqui no FM Hall, estamos ao lado do Aeroporto Santos Dumont. Termômetro marcando 24, São Paulo capital 18, Brasília 22 graus. Leão, algo a acrescentar, por gentileza?
2: Sempre, Gigi. Na edição de hoje do Redação Paradiso, você vai ficar sabendo também. Petição pede transferência de vagão de Dom Pedro II do Museu do Trem para Petrópolis, mas IFAM descarta mudança. Te conto já já essa polêmica. E amanhã, no Maraca, tem Fluminense e Palmeiras pela Libertadores.

0: Hoje tá uma cara de segunda-feira absurda, né? Mas não pode abrir o sorriso que hoje é terça. Esse foi o Nará da Michael Walden e a Patty Austin. Guine, Guine, Guine. Você tá em 89,5. Essa é a Nova Paradiso FM. 7 horas 46 minutos. Meu caro Leôncio, quem escuta nós outros?
1: Olha, muita gente acordando cedo pós-feriado.
0: Aliás, ficar... falar em acordar, eu tô morrendo de sono. Tô bêbado de sono. Quase dormi. Se você me der um travesseiro aí, eu embarco. Vai.
1: André Braz junto com a gente, Fernando Nunes, Vera Lúcia, Nilson Júnior, Márcio Moura, Márcio Fernandes, Márcio... Eita! Márcio Moura, Márcio Fernandes e Márcio Araújo. Um abraço pra vocês. Maria Cristina, Kleber Pinheiro, Sérgio Chará, Sérgio Gustavo, André Bastos, Daniel da Silveira, Sérgio Dornelas, outro Chará, Ângela Sá, Paulo Deus, Lucinete Pedrosa, Cristiane Veiga, Marlene Maria, ouvindo a gente.
0: Ah, deve ser parente da Marleninha.
1: Deve ser. Humberto, um abraço pra você, Eduardo. Gente, obrigado pela companhia sempre.
0: Valeu, gente. Beijo, saúde, boa terça-feira. E agora é hora de falar de...
1: Show, show, show de prêmios.
0: O maior show de prêmios do rádio brasileiro. E como na sexta-feira a gente ligou, ninguém atendeu, ninguém falou absolutamente nada. Caiu numa gravação, né?
1: A gente tentou 3 vezes.
0: Isso.
1: E as 2 caras ali mudos, né? E 1 caiu na caixa postal. Ou seja, achou que era cobrança, não ganhou o prêmio.
0: É, pois é. Então o prêmio acumulou e você vai cair para trás agora, meu caro Leôncio.
1: Ah, é?
0: Porque esta semana nós temos uma crepeira. Sim, que era o prêmio da semana passada. A máquina de fazer panqueca.
1: E o que mais?
0: E uma caixa de som da Mondial. Olha
1: aí. Eu
0: amo. Olha só.
1: Eu amo malhar ouvindo música.
0: É mesmo?
1: É.
0: É, você pode fazer crepe ouvindo música também?
1: Se você faz um crepe juntinho com a sua digníssima, o que, que estaria sintonizado na caixa de som de Gigi?
0: Se eu tivesse fazendo um crepe,
1: Seu crepe Suzette.
0: Em casa, isso. Meu crepe Suzette.
1: Em casa. Aí,
0: o que eu ouviria?
1: O que estaria na sua caixa de som assim? O que, que você daria play?
0: Eu acho que eu daria play nisso aqui, ó.
1: Ah,
0: porque o crepe é bom pro moral.
1: É isso. Uma das musas.
0: É bom para o moral. É bom para o moral. A Rita é sensacional. Olha o vídeo, ó. Ai, meu Deus.
1: Rita Cadillac, por favor, compareça aos nossos estúdios.
0: O que, que ela passa nas pernas? É o que? É bronzeador que ela passa? Não é possível.
1: Ela passa moral.
0: Oi?
1: Ela passa moral. Olha, olha a voz.
0: Vai. Não, para que eu fico mexido. 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
0: 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É simples isso. Assim, não é?
1: Antes de você chamar o trânsito, a cada dia a gente confirma que esse programa jamais pode ter live 24 horas.
0: Não, é impossível ter live.
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0: Vamos lá, Macon.
3: Beleza, Gianotti, estamos de volta. Pessoal que vai seguindo agora pelo viaduto de Madureira, Prefeito Negrão de Lima, perde muito tempo por conta de um incêndio que teve um caminhão já controlado próximo do acesso da rua Quaximá. A gente ainda observa reflexos na região de Madureira. Quem segue em direção à Barra, pela linha amarela, já se depara com fluxo mais intenso, acesso à Avenida Ayrton Senna. No sentido oposto, para quem vai rumo à Avenida Brasil, muita perda de tempo a partir de Del Castilho, lembrando da alternativa da Serra Grajaú-Jacarepaguá, sabendo que na chegada ao Grajaú, o trânsito difícil melhora depois da passagem por Vila Isabel, após o cruzamento da Rua Teodoro da Silva com a Rua Barão de São Francisco. Mais cedo, chegou a acontecer hoje um acidente com carro e moto na Rua São Francisco Xavier, próximo à Radialista Valdir Amaral, com acionamento do Corpo de Bombeiros. Por ali, o trânsito é mais intenso, melhor seguir pela Avenida Rei Pelé. 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Já, já volto.
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4: Beleza, estamos de volta às 7 horas e 55 minutos. Todo domingo em que ocorrem formaturas no aterro do Flamengo, não sei se você já viu, ali próximo ao monumento Estácio de Sá, a cena se repete. Guardadores de carros irregulares marcam presença cedo por volta das 8 da manhã e abordam os motoristas que desembarcam com os formandos. Eles chegam a cobrar até R$40 por uma vaga que na maioria das vezes é proibida. O prejuízo é duplo. Mais tarde, os agentes da prefeitura aparecem e multam todos os veículos estacionados, com os que param na pista da direita da Avenida Rui Barbosa. O problema com a falta de fiscalização não se limita ao trecho do monumento. A cobrança abusiva por flanelinhas de colete e crachá se estende por toda a extensão da Avenida Oswaldo Cruz e suas transversais. Esse caso aí foi revelado pela coluna do Anselmo Góes, do jornal O Globo. Então, as autoridades têm que impedir a ação dos flanelinhas. Não é a gente que tem que pagar ao flanelinha e depois tem que pagar multa. Parece até uma coisa de conivência. Não quero crer nisso. E olha, dessa vez a notícia saiu da boca do Papa, com um relato na primeira pessoa, após recitar o Ângelus no Vaticano. Olha, gente, encontraram um nódulo no meu pulmão, os médicos acham necessário intervir, decidi fazer uma cirurgia. Diante de milhões de fiéis que o assistiam na Praça São Pedro ou a transmissão em tempo real, Leão XIV revelou clareza, objetividade na comunicação, rompendo conforme observou o vaticanista Máximo Franco, a cultura do segredo que sempre rondou a saúde dos pontífices. O Papa Leão se interna essa manhã no Hospital Gemelli, em Roma, onde deverá ficar por uma semana para se recuperar da cirurgia pulmonar que removerá o nódulo. Ao tornar pública a própria condição de saúde, ele deu um passo adiante na era da transparência e tentou frear as especulações em contraste com a postura sombria do passado na Santa Sé. O pessoal não gostava de dizer de jeito nenhum, tudo sempre foi muito velado no Vaticano, né, Leão?
5: Exatamente, está aí a transparência do Papa e fica aqui o nosso desejo de melhores e de boa recuperação.
4: Evidente.
5: Olha, fabricado na Bélgica em 1886 para transportar Dom Pedro II e a família imperial, um vagão de quase 17 metros de comprimento, hoje guardado no Museu do Trem, que fica ali no Engenho de Dentro, tornou-se alvo de uma petição que pede sua transferência para o Museu Imperial em Petrópolis, na região serrana. A proposta, que reúne mais de 700 assinaturas, esbarra, porém, na posição do Instituto do Patrimônio Histórico e Artístico Nacional, IFAM, responsável pelo acervo. Segundo o órgão, não há recomendação técnica para a mudança, considerada uma medida excepcional. A prioridade é preservar e restaurar as peças no próprio museu, que está fechado à visitação desde 2019.

0: Só musicão pra você. Esse foi o Guilherme Arantes, Lance Legal. Nova Paradiso FM, 8 horas e 6 minutos.
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0: E no Couto Pereira, o Botafogo empatou com o Curitiba por 1-1 na tarde de ontem, em jogo válido pela 30ª rodada do Campeonato Brasileiro. Os gols da partida saíram no primeiro tempo. Marçal fez contra e o Danilo empatou para o Glorioso. Com o resultado, o Botafogo chega aos 36 pontos e se mantém na 13ª posição, com o olho aberto na briga contra o rebaixamento. Curitiba, por sua vez, vai aos 39 pontos e fica na 10ª colocação, em situação um pouquinho mais confortável. E o Fluminense enfrentou o Palmeiras pela última vez com 8 jogos sem vencer e um treinador interino à beira do campo. Quase 2 meses depois, reencontra o adversário com Marcão efetivado, Hulk decisivo e 2 classificações na Liberta desde aquela partida. Amanhã, 9:30 PM, no Maraca, os clubes abrem a disputa para uma vaga na final. A vitória por 3-2 em 15 de agosto marcou a estreia de Marcão após a demissão de Luiz Zubeldia. Fluminense ficou 2 vezes atrás no placar, mas reagiu com gols do Hulk, Serna e Cano, responsável pela virada nos acréscimos. Resultado: encerrou o jejum e antecedeu a decisão contra o Independiente Rivadavia pelas 8ª da Libertadores. E você, Leão, o que tem a dizer?
2: Olha, Gigi, depois de 6 partidas sem vencer, o Red Bull Bragantino bateu o Cruzeiro por 4-2 na noite de ontem, em confronto válido pela 30ª rodada do Campeonato Brasileiro. Os gols do Massa Bruta foram marcados por Eric Ramírez, Lucas Barbosa, Herrera e Caio Jorge contra, enquanto a Raposa diminuiu com Zé Lucas e Matheus Henrique. Com resultados, paulistas chegaram a 40 pontos e ocupam a 9ª colocação do Brasileirão. Enquanto isso, os mineiros estão na 6ª posição com 48 pontos e perdem a chance de entrar no G4.

0: 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Esse foi o Simply Red, Come to My Aid. 89,5 Rio de Janeiro, Nova Paradiso FM. 8:15. 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
0: Vamos lá para o Centro de Operações da Prefeitura. Informações sobre o trânsito. Diga, Macon.
3: Gianotti, estou de volta. Teve batida com carro e moto para quem vem pela autoestrada Lagoa Barra, na altura do acesso do túnel Zuzu Angel. Pessoal vai encontrando muitos impactos no elevado das Bandeiras, saída da Barra da Tijuca mais difícil para a Zona Sul. Estando em São Conrado, o ouvinte ainda pode pegar para a Avenida Niemeyer, mas sabendo também de uma movimentação intensa até o Vidigal. Vamos comentar também da ida para a Zona Sul, evitar o elevado da Paulo de Fronten rumo ao túnel Rebouças, tem congestionamento, túnel Santa Bárbara com melhores condições. Ponte Rio-Niterói em engavetamento agora no vão central, isso dificultou ainda mais a vinda de Niterói para o Rio e o pessoal que está nas estradas até. O tempo de travessia praticamente de meia hora, deixando impactos ainda maiores nos acessos pela Avenida do Contorno, Alameda e Avenida Jansen de Melo. 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Já já tô de volta.
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0: 8:18, e aí Karen, bom dia.
5: Bom dia, super ouvinte da Nova Paradiso FM. Aqui no Sua Saúde é você em primeiro lugar sempre. Eu gostaria de agradecer ao Gianotti, ao Leão Zé Costa e especialmente a vocês, super ouvintes e seus amigos que começaram a me seguir no arroba Karen do Couto. Mais de 100 novos seguidores dando aquela força e conectados com as ferramentas de saúde para sempre emagrecer com prazer e muita saúde. Isso devido ao nosso ao vivo delicioso da sexta-feira. Então, vamos seguir conectados e, como prometido, hoje terminamos a série de boletins relevantes sobre o nutriente mais importante do corpo humano depois do ar que respiramos, a água. Ela ajuda a manter a pressão arterial estável, um organismo autolimpante e desintoxicado por meio dos rins, da pele e dos outros órgãos de eliminação. Ela exerce um papel fundamental na digestão, no transporte da glicose dos nutrientes, na absorção e na assimilação. E principalmente na purificação do seu sangue. Portanto, bora beber água. Tamo junto!
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1: Essa é a nova Paradiso FM, 8 horas 26 minutos. E às vésperas do segundo turno, o governo federal publicou um decreto hoje que cria um programa nacional para agilizar o bloqueio de celulares e de outros meios de comunicação utilizados ilegalmente dentro de presídios. Em busca da reeleição, o presidente Lula tem mobilizado o discurso em torno da pauta da segurança pública, uma das principais preocupações dos eleitores e um tema que costuma mobilizar o debate nacional. Nessa semana, o Lula afirmou que o lema de sua campanha agora é: para o povo trabalhador, proteção; para o bandido, prisão. E defendeu a aprovação da PEC, que prevê uma maior participação do governo federal no combate ao crime organizado. E o presidente do Supremo Tribunal Federal, Edson Fachin, se reúne hoje com o diretor-geral da Polícia Federal, Andrei Rodrigues, para discutir menções a integrantes da corte no caso Master. O material foi requisitado por Fachin ao diretor-geral da PF ao confirmar uma reunião que foi pedida pelo delegado. Em um ofício, Fachin afirmou que nenhum fato nem ninguém deve ficar de fora da apuração. Assim nós esperamos, né, ministro? Dos 10 ministros do Supremo, há citações, em graus diferentes, evidentemente, de pelo menos 6 ministros ou parentes, além de referências a ministros do Superior Tribunal de Justiça e também do Tribunal Superior do Trabalho. Vamos lá, Lion.
2: Janote, moradores do Andaraí, na zona norte aqui da cidade, estão reclamando das condições de uma obra na rua Barão de São Francisco. Segundo eles, o local tem acumulado água parada e se transformado em um possível foco de proliferação de mosquitos. De acordo com os moradores, no local funcionava um prédio que pertencia ao Banco do Brasil. O imóvel está sendo demolido para a construção de um condomínio. Ainda segundo relatos de quem vive na região, a presença de insetos nas residências vizinhas aumentou desde que a água começou a se acumular ali no terreno. Os moradores, inclusive, já afirmaram que procuraram a construtora responsável pela obra, mas dizem que ainda não receberam resposta. Realmente, situação bem delicada. Imagina se limpar a casa, tudo bonitinho, do nada começar a aparecer inseto, sabendo que não é ali da sua casa ou do seu condomínio, é de uma obra vizinha, realmente algo revoltante.
1: É, revoltante, horroroso. E você falou em água, né? Eu não sei como é que é a água do teu prédio, do meu prédio. A água é podre, cara. A água tá uma porcaria. Repara só, lembra da Geosmina?
2: Lembro.
1: Lembra disso? Não tá com aquele cheiro, mas a água parece uma lama. Faz um teste na tua casa. Pega um copo transparente, bota água, deixa lá 3 dias e vê o que vai acontecer. Vai por mim, você vai ver que a tua água não presta.

0: Aqui ninguém tem medo não, amiga. Hein, amigo? A onda é essa, AGP, Deixa Eu Te Amar. Pois é, a música Deixa Eu Te Amar foi um enorme sucesso e um dos maiores marcos da carreira do cantor AGP. Essa canção foi lançada em 1984 no álbum Mistura Brasileira. Clássicos populares aqui na Nova Paradiso. Esse álbum se tornou um verdadeiro fenômeno no Brasil, ultrapassando a marca de 1 milhão de cópias vendidas. Outra curiosidade é que o nome verdadeiro do cantor AGP é Antônio Gilson Porfírio. E esse pseudônimo artístico veio da pronúncia fonética das iniciais do nome de batismo. AGP. A de Antônio, G de Gilson, P de Porfírio. Sacou? Redação é cultura, clássicos populares é onda. Vamos lá, ô Leão. É, quem tá acompanhando a gente, tem alguém que escuta a gente?
1: Com certeza.
0: É mesmo?
1: Claro.
0: É verdade isso?
1: Verdade.
0: Você não tá mentindo pra
1: não
0: mim?
1: Não tô mentindo.
0: Ah, então tá bom.
1: Nossa, tá parecendo o Silvio do nada. 300 perguntas. Agnaldo Teixeira, Andréia, Regina Maria, Lucinete Pedrosa, Ana Maria, Rosane aqui junto com a gente, Kátia Barbosa, um beijo pra vocês, Té Daniel da Silveira, Jorge Barbosa, Marcos Mesquita, Carlos Alberto, Andréia, um beijo pra você, Maurício Soares, um beijo, Gil Cabrais, beijo, Alexandre, tamo junto.
0: Valeu, gente, beijo, boa semana, saúde, excelente terça-feira, e agora é hora, vinheta, por favor.
1: Show, show, show de prêmios.
0: Não, aquela que tem um reverb.
1: Ah, show de prêmios.
0: Isso, ah, show.
1: É que fica bom fazendo o nome daquela da concorrente.
0: Você é doente, você é doente. Olha aqui, no show de prêmios dessa semana, acumulou, né, da semana passada. Sobrou aquela crepeira e agora nós temos uma crepeira e uma caixa de som da Mondial. É, ou seja, onda. Você pode fazer o seu crepe, que na verdade é uma panqueca, e ouvindo música. Por exemplo, Lion, que música que você escutaria fazendo crepe?
1: Ah, com certeza teria ela, a rainha do rebolado.
2: Ai, ai, ai, ai.
0: E vai fazendo crepe, vai. Isso. Mexe o ovo, vai.
1: Aí tu gira enquanto, ó, tá no forno.
0: Isso.
1: Aí tu gira.
0: Aí vai, vai, vai mexendo, vai. Balança os ovos aí pra fazer a massa do crepe.
1: Eita, lá ele.
0: Opa.
1: Vai.
0: Isso aí, você pode ganhar a crepeira.
1: Sente.
0: Oh. A Gretchen fez tanta plástica nesse vídeo aqui que parece a Maga Patalógica.
1: Esse quem?
0: A Maga Patalógica.
1: Parece clássico, ó. Eu bêbado, isso aí, vai, ó. Maria Odete Brito de Miranda de Souza.
0: Chega. Olha aqui, então nós temos uma crepeira e uma caixa de som da Mondial. Pra você se inscrever, é só falar: eu quero participar do show de prêmios. Escrever pelo WhatsApp e mandar teu nome completo pra gente. Sexta-feira a gente pode estar ligando pra tua casa. E na hora de atender, não pode dizer alô, tem que dizer
1: Nova Paradiso, um sucesso atrás do outro. Tenho certeza que Marleninha não tá ouvindo a gente hoje.
0: Exatamente, se estivesse, a gente estaria amanhã no RH. 998951-895, é isso?
1: É isso.
0: Uma crepeira e uma caixa de som, que beleza, hein? O que que é? Ah, é o vídeo. Ela tá bem, a Gretchen tá bem. Tá
1: sabe
0: bem.
1: Quantos anos tá a Gretchen?
0: Uns 80.
1: Para com isso.
0: Ué?
1: Meu Deus. Ela tá com 67.
0: 67. Passei perto.
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0: Vamos lá pro Centro de Operações da Prefeitura. Fala, Macon.
4: Oi, Janote. A Avenida Pastor Martin Luther King Jr. pode ser uma boa para quem ainda passa por Irajá tentando escapar do trânsito mais pesado da Avenida Brasil em direção ao centro. Vale a pena Luther King, ainda que haja uma dificuldade em Vicente Carvalho, trânsito intenso em Auma. Lá na frente pode pegar por Maria da Graça, Largo do Jacaré, emendando com a Avenida Marechal Rondon, ainda que tenha essa lentidão de acesso a Rondon misturando com os motoristas vindo do Engenho Novo. Um trânsito para quem vai seguindo em direção ao centro do Rio, ainda intenso pela Avenida Rei Pelé, próximo da Avenida Maracanã, rumo à Praça da Bandeira. A Rua Visconde Niterói, melhores condições. Recado para quem está vindo por Benfica, também saindo da Avenida Brasil, fica na Visconde Niterói e pega mais lá na frente para Teixeira Soares, evita o viaduto da Mangueira. 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Já já volto, já anote.
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1: Marina Lima, Charme do Mundo. Um sucesso atrás do outro. Nova Paradiso FM, 8h58. 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
1: Fala, Macon.
3: Beleza, Gianotti, pessoal que está vindo da Baixada Fluminense, pega para a linha vermelha, não tenha dúvidas disso, ainda que haja essa lentidão na maré, melhor do que a Avenida Brasil, muito impactada, esse trânsito ficou mais difícil na Brasil por conta de um caminhão que enguiçou na pista central em São Cristóvão, principalmente a partir da Penha, praticamente não anda, indo pela linha vermelha é a melhor situação, é a dica aqui na carona da melhor da Nova Paradiso. Chama atenção pelos lados do setor de desembarque da Rodoviária do Rio, a movimentação de carros de aplicativo, ainda tem muito movimento de volta de viagem, a Rua Equador está engarrafada ainda antes do acesso da Avenida Professor Pereira Reis, passando pelo Santo Cristo. Ponte Rio-Niterói, desfeito em engavetamento na altura

0: vão central, ainda assim os acessos para ponte saindo de Niterói péssimos, BR-101, Rodovia Niterói Manilha engarrafada desde Jardim Catarina, Alameda em toda a extensão. 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Já já volto.
1: Esporte com Theo Carvalho. 9 horas em ponto. E aí, Theo, bom dia.
2: Bom dia, Gianotti. Muito bom dia a todos. E hoje o nosso papo é sobre a rodada do Campeonato Brasileiro que agitou o final de semana e o feriado. Começando pelo clássico entre Flamengo e Fluminense no Maracanã. O rubro-negro, precisando vencer para se manter na liderança, fez o dever de casa e com gol de Carrascal venceu por 1 a 0. Com o resultado, a equipe comandada por Leonardo Jardim chegou aos 64 pontos, mas é caçada ali bem de perto pelo Palmeiras, que goleou o Corinthians por 4-1 e chegou aos 63. Já o Vasco da Gama, com uma equipe mesclada entre reservas e titulares, acabou empatando 100 gols contra o Remo em São Januário. O Cruz Maltino não fez uma grande atuação e não soube aproveitar as boas chances que criou para sair vitorioso. Com 35 pontos e um jogo a menos, a situação ainda é confortável, mas tudo pode acontecer na luta contra o rebaixamento. Por fim, o Botafogo visitou o Coritiba e empatou em 1-1 no Couto Pereira. O Alvinegro não vive uma grande fase na temporada e venceu apenas um dos últimos 10 jogos do Campeonato Brasileiro. Com 4 pontos de vantagem para a zona, o Botafogo é mais um que tem uma folga, mas que pode se complicar se não reagir rápido o suficiente. E por enquanto foi isso, meus amigos. Mais tarde eu tô de volta com mais informações sobre Vasco da Gama e Boca Juniors pela Sul-Americana.
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2: 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Hackers elevaram a temperatura de muitos refrigeradores de supermercados franceses para 50 graus Celsius durante a noite, causando incêndios e perda de alimentos em centenas de lojas em todo o país, num grande ataque cibernético. Que bobajada, hein? A Procuradoria de Paris afirmou que um ataque de grande escala estava afetando refrigeradores conectados em diversas grandes redes de supermercados na França e relatou danos como perda de alimentos, incêndios, enfim. O primeiro-ministro Sébastien Lecornu instruiu a Agência Nacional de Segurança Cibernética da França a investigar o caso, segundo uma fonte do seu gabinete. E o presidente da Microsoft, Brad Smith, afirmou que a IA precisa de regras globais urgentes de segurança e de avaliadores independentes capazes de analisar novos avanços. É mesmo, é? Segundo ele, a tecnologia está sujeita a menos exigências de segurança do que o leite vendido em supermercados. Em entrevista à BBC, publicada ontem à tarde, Smith defendeu que essas regras obriguem as empresas a avisar as vítimas caso seus sistemas sejam invadidos por um agente de IA que haja fora de controle. Ele também afirmou que deve existir um freio de emergência e uma obrigação legal de produzir relatórios sobre incidentes. Vamos lá, Pôncio.
3: Já anote o próximo sorteio da Mega Sena, será realizado amanhã. Olha, sabe quanto que é o prêmio?
2: Nem imagino.
3: Pode chegar a mais de 150 milhões.
2: 150? É muita coisa, meu 150 Deus.
3: 150 milhões de reais para a aposta vencedora. A mudança na data do sorteio, da tradicional terça-feira para quarta, ocorre por causa, né, do feriado nacional de Nossa Senhora Aparecida, padroeira do Brasil, que foi celebrado ontem. Outras loterias, como a Quina, Loto Fácil e Dia de Sorte, também não tiveram sorteio na segunda e serão retomadas hoje, terça-feira. Ninguém acertou as 6 dezenas do sorteio 3.069 feito no domingo em São Paulo. Os números sorteados foram 5, 19, 20, 22, 44, 47, 57. Então tá aí pra amanhã, podendo chegar... Ai, 150 milhões de reais.
2: 150 milhões de reais. Bom, a gente
3: faria?
2: Tem...
3: Primeiro ato.
2: Primeiro ato, abandonaria esta consolete, né?
3: É... Ah, não, eu viria umas 2 semanas.
2: É, pra fingir, né? Pra fingir.
3: Eu falava que eu tive um infarto, eu ia sumir.
2: É, eu ia sumir.
3: Eu ia virar Michael Jackson,
2: eu
3: achou que eu ia morrer.
2: Pra um mosteiro lá no Nepal.
3: Michael Jackson está vivo.
2: Olha aqui, mas vamos ajudar nossos ouvintes a ficar rico.
3: Vamos.
2: Nosso ouvinte pode ficar rico, basta anotar as dezenas que nós temos esse poder, né? As pessoas não sabem que nós já ganhamos na Mega Sena várias vezes. Nós somos milionários, trabalhamos por puro amor. Então anote as dezenas. Anote, não acredite nisso.
3: Se eu mostrar o aplicativo do meu banco.
2: Se mostrar, dá pra chorar, né? Olha aqui, dezenas que serão sorteadas amanhã. 21, 40, 37.
3: 14, 17 e 9.
2: 9, pronto. Se você anotou, vai ficar milionário. Se não anotou...
3: Eu nunca joguei, acredita?
2: Nunca jogou?
3: Nunca.
2: Pega esses números, vamos jogar.
3: Vamos.
2: Vamos jogar que a gente ganha com os nossos ouvintes.

0: 1993, W Looking at My Girl, novela Mulheres de Areia. A Nova Paradiso FM, 9 horas 24 minutos. E quem nos acompanha, meu caro Lion? Ih, não abri teu microfone, fala.
1: Muita gente aqui ligadinho na gente. Cadê Elizabeth Nunes? Um beijo pra você.
0: Tá Norma. Procurando aí, porque não tem ninguém ouvindo a gente.
1: Não, tô aqui aberto. Então Elizabeth tá. Nunes, Norma Sueli, Paulo Vieira, Nilza, Luiz Cláudio, Souza Taxista. Um abraço pra você e pra todos os amarelinhos que estão sempre ligadinhos, dando carona pra gente. Ah, inclusive, deixa eu contar um bastidor. Ontem eu fui literalmente lavar minha roupa, né, levar sacolas pra lavanderia. Aí, né, peguei um táxi com medo da sacola arrebentar entre a minha casa e a lavanderia.
0: Pegou um táxi pra 100 metros.
1: Pra 100 metros. Aí encontrei um ouvinte nosso.
0: Sim.
1: Super fofo. Cadê aqui? Antônio Costa.
0: Né, Antônio Costa, um abraço pra você, Antônio.
1: Taxista. Desceu do carro, falou: posso te dar um abraço? Manda um abraço pro Gianotti e tal. Eu falei: nosso Pedro de Lara. Eu falei que você é o nosso Pedro de Lara.
0: Ah, tá muito bom. Adorei.
1: Antônio Costa, um abraço pro seu Antônio. Ontem me levou literalmente uns 100 metros.
0: Meu Deus do céu.
1: Marcelo junto com a gente aqui também. Reinaldo. Esse aqui é quem? Luiz Orlando, um abraço pra você também. Um beijo, gente.
0: Valeu, beijo, gente. Boa terça-feira, saúde, bom dia, boa semana. Semana começando hoje, né? Semana pequenininha, que delícia. Eu ainda tô de folga esse fim de semana. Olha que beleza, eu trabalho terça, quarta, quinta e sexta e pronto.
1: E sábado?
0: Sábado não.
1: Ah, não?
0: Tô de folga.
1: Tu folgou no feriado, vai folgar no sábado.
0: Ué. O que eu posso fazer? Quem trabalha tem direito à folga.
1: Não
0: vai falar nada. Olha aqui, vamos falar sobre o show de prêmios, vinheta.
1: Show de prêmios da Mundial.
0: Muito bem, essa semana nós teremos a crepeira que empacou na semana passada, né? Porque ninguém atendeu o telefone. Não sei como é que tem tantos ouvintes assim. Enfim, e uma caixa de som da Mondial. Uma crepeira e uma caixa de som. Você vai fazer a sua panqueca, o seu crepe Suzette, ouvindo músicas.
1: Comida e música boa, uma junção perfeita.
0: Eu, por exemplo, gosto de fazer meu crepe Suzette, que é o...
1: Qual é a próxima? Já botou Rita Cadillac, Gretchen? Qual
0: isso,
1: é a próxima?
0: Eu vou fazer o crepe ouvindo essa aqui, ó.
1: Qual?
0: Cadê? Essa ideia.
2: Quero vê-la sorrir, quero vê-la cantar, quero ver o seu corpo dançar sem parar.
0: Cantem.
2: Quero vê-la sorrir
0: comigo.
2: Quero vê-la cantar, quero
0: agora.
1: Ver o
2: corpo dançar sem parar.
1: Ah, chega. Eu ia falar o nome da Sandra Rosa.
0: Não, já chega. Esquece que a gente vai ganhar.
1: Olha,
0: bronca
1: isso
0: hoje.
1: Isso aí, eu já um pouquinho alto na feira de São Cristóvão. É certo eu cantar no karaokê.
0: Essa música mexe comigo. Olha como é que... Tá aqui, ó.
1: Essa tá na playlist, você dançar nu, não?
0: Sim. Não começa. Olha, pra você se inscrever, eu quero participar. Fica quieto.
1: Sibéria.
0: Eu quero participar do show de prêmios. É só falar isso, mandar teu nome completo pro nosso WhatsApp 99-8951-895. Nós vamos ligar para seu telefone na sexta-feira. E aí não vale dizer alô, tem que dizer...
1: Nova Paradiso, um sucesso atrás do outro. Só registrando aqui a participação do ouvinte Fábio Xavier, que ele mandou uma frase que super combina com a voz do Milton Cunha. Sabe o que ele disse? Essa rádio é um escândalo.
0: É um escândalo mesmo, Por isso que eu quero meter até o pé daqui.
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0: Olá para o Centro de Operações da Prefeitura. Fala você, Macon.
4: De volta, Janote, pessoal que vai passando agora por Jacarepaguá, Avenida Jeremário Dantas, ainda um trânsito lento na vinda do Pechincha, até por conta da alça de acesso à linha amarelo, contorno do Giro de Cebolinha, o congestionamento afeta a Avenida Ayrton Senna para quem tenta chegar à Estrada do Gabinal. Passou do giro, já dá uma melhorada na Gabinal rumo ao Largo da Freguesia. Boas notícias, na Estrada do Bananal o trânsito já é melhor, comparando ao início da manhã para o acesso à Estrada dos Três Rios. Depois, a Serra Grajão Jacarepaguá, excelente, se quiser evitar a linha amarela para chegar da Avenida Brasil. Um trânsito difícil na Brasil ficou por conta de um caminhão que enguiçou mais cedo em São Cristóvão, já foi retirado. 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Vou ficando por aqui contigo, Janote, já volto com Zé Costa.
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0: 9:30, hora de economia. Vamos para São Paulo. E aí, Gradiloni, bom dia.
10: Bom dia, Janotti. Bom dia, ouvintes da Nova Paradiso. A semana está começando com o dólar em alta. A moeda americana começa os negócios depois do feriado a R$ 5,017, uma alta de 0,6%. Os investidores estão atentos às notícias do Boletim Focus. Como a segunda-feira foi feriado, o Banco Central divulgou os números hoje, terça-feira, e houve um certo paradoxo na ponta do lápis. Os investidores passaram a esperar uma queda dos juros no final deste ano. A projeção recuou de 13,5% para 13,25% para a Selic de dezembro. Porém, a inflação subiu bem. A projeção para o IPCA avançou para 5,22%. Para comparar, na semana passada era 5,01% e há quatro semanas era 4,90%. É muito número, Janotti, então dá para resumir assim. Os investidores estão mais pessimistas com a inflação e isso pode sacudir o mercado nos próximos dias. É isso aí, meu caro. Um bom dia e uma boa semana para você e para os ouvintes da Nova Paradiso. Até amanhã.
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1: Nova Paradiso FM, 9 horas 44 minutos. E a Polícia Civil aqui do Rio realiza hoje uma operação contra um esquema de tráfico de drogas e armas que, segundo as investigações, contava com a participação de policiais militares a serviço do Comando Vermelho. Os agentes são suspeitos de repassar informações privilegiadas sobre operações policiais e participar de negociações clandestinas de armas e munições destinadas à facção criminosa. A ação é coordenada pela Delegacia de Repressão a Entorpecentes e conta com a participação do Grupo de Atuação Especializada de Combate ao Crime Organizado do Ministério Público do Rio e também da Corregedoria da Polícia Militar. E aí, Leão, como é que fica o tempo? Diga.
2: Simbora, já dá. Gente, tô olhando aqui. O Instagram viralizou um vídeo antes de dar o tempo de duas mulheres caindo no pau por causa de um assento no metrô.
1: Meu Deus.
2: Vou te mostrar o vídeo já já. Olha, segundo o Sistema Alerta Rio, para hoje, terça-feira, o tempo aqui no Rio será influenciado por áreas de instabilidade associadas a uma região de baixa pressão no oceano. O céu estará parcialmente nublado, há nublado e há previsão de pancadas de chuva moderada de forma isolada agora no período da tarde e também no início da noite. Máxima para hoje, 31 graus.
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1: E sexta-feira, dia 16 de outubro, o Espaço Hall na Barra da Tijuca recebe o cantor Daniel com sua nova turnê Um Novo Tempo, a partir de 9 da noite, em única apresentação. Após o sucesso do projeto que celebrou 4 décadas de história e contou com grandes nomes da música brasileira, fãs, ídolos, amigos, dentro e fora dos palcos, em um grande compilado de canções interpretados no início da carreira ao lado de João Paulo, mais uma vez Daniel se reinventa e apresenta o show Um Novo Tempo.

0: 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E vamos para o resultado da promoção, vamos? Dois convites para o Museu do Amanhã com a exposição atual do Cosmos a Nós, onde ciência, arte e inovação se encontram, para André Luiz de Melo, final de telefone 7129. André, obrigado pela tua participação, parabéns. Manda aí uma mensagem para o nosso WhatsApp dizendo: oi, eu sou o André, eu que ganhei os dois convites, tá? Para a equipe de promoção identificar você. André Luiz de Melo, valeu! E eu encerro o programa de hoje com o padre Fábio de Melo. Ele diz o seguinte: quem presta atenção demais naquilo que perdeu, corre o risco de não ver o que está ganhando hoje. Bom dia, Rio. Bom dia, Brasil.
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0: Valeu, gente bonita. Beijo. Tô indo embora. Volto amanhã, 7:30 da manhã, com as notícias que você precisa, muita música boa, nosso bom humor matinal, as nossas sacadas, as surpresas desse programa e muito mais. Passe bem, Leão. Passe bem, Zé Costa. Até a próxima. Vocês vão ficar em silêncio. Ah, é?
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3: Muito bom dia, 10 horas e 2 minutos, é terça-feira, não é segunda não, hein? Terça-feira, dia 13 de outubro de 2026. Eu sou Zé Costa, tô chegando para ficar com você até as 2 da tarde, aqui.
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3: Trazendo um sucesso atrás do outro. E eu começo assim com esse sucesso lá dos gloriosos anos 80, com a banda Total. E o sucesso Rosanna, isso é só pra começar, hein? Bom dia.

0: Bom demais, Journey com Don't Stop Believin', na Nova Paradiso. Agora 10h14.
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1: Clássico de novela na Nova Paradiso. Trilha sonora de Fera Ferida, 1993. Maria Bethânia, sucesso do Rei Roberto Carlos, Fera Ferida.

0: Glenn Frey, The Hit Is On, essa é a Nova Paradiso, com muita música boa e muita informação.
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0: Direto do Centro de Operações da Prefeitura do Rio, chega ele, Felipe Macon. Muito bom dia.
2: Oi, Zé Costa, um ótimo dia para você e para todo mundo aqui na Melhor, na Nova Paradiso. Vamos juntos conferindo essa movimentação pela Avenida do Contorno, BR-101, Rodovia Niterói-Manilha, ainda muito ruim. Isso é devido ao acesso para o centro de Niterói, pegando a Avenida Jansen de Melo, Marquês do Paraná, muito engarrafamento. Isso acaba refletindo também no trânsito do Barreto, para quem vem pela Avenida do Contorno. A ponte, assim que passa do pedágio, dá uma melhorada e volta a ficar mais intenso no elevado do gasômetro. Há pouco, por conta de ocorrência policial, chegou a ter um fechamento do túnel Charitas-Cafubá no sentido Cafumbá. O túnel já foi liberado, mas o policiamento foi reforçado. 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Já já volto, Zé.
0: Valeu, meu amigo Felipe Macon. Já já tem mais informações pra você aqui na Nova Paradiso. E a gente segue.
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0: São 10h35 e a gente segue aqui na Nova Paradiso, você sabe. 24 horas por dia a gente toca um sucesso atrás do outro. Cada uma demais. 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
0: Agora tem Stevie Wonder.

Do filme Goonies, Cyndi Lauper, The Goonies Are Good Enough, você ouve na Nova Paradiso. Faltam 14 minutos para as 11 e chega Marisa Monte.

0: Ao seu Valença, La Belle de Ju, bonito demais.
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0: Informações chegando, Felipe Macon de Galai com você.
2: Pois é, de volta por conta da queda de uma árvore no Recreio, interditando o sentido Avenida das Américas da Avenida Alfredo Baltazar. Segundo a Prefeitura, uma reversível foi montada no trecho e tem alternativa de caminho quem passa pela Avenida Lúcio Costa em direção à Avenida das Américas. Melhor optar pela rotatória da Avenida Alfredo Baltazar e pela Avenida Guilherme de Almeida. Vamos comentar também sobre a vinda da Barra da Tijuca para a Zona Sul. O trânsito é mais intenso nesse momento para quem está na ponte da Joatinga. Chegou a enguiçar um utilitário no túnel do Joá. Lá na frente, a saída do Acústico, também com a perda de tempo, tem a opção da Avenida Niemeyer. Na linha vermelha, uma manutenção no sentido Baixada sendo realizada, uma faixa ocupada próximo do acesso da rodovia Washington Luiz. 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Já já volto, Zé.
0: Ok, Felipe Macon, daqui a pouquinho mais informações.
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0: Muito bem, segundo o Alerta Rio, para hoje o tempo no Rio será influenciado por áreas de instabilidade associadas a uma região de baixa pressão no oceano. O céu estará parcialmente nublado, anublado. Há previsão de pancadas de chuva moderada de forma isolada no período da tarde e à noite. Os ventos estarão variando entre fracos e moderados. Máxima prevista para hoje é de 31 graus, ou seja, tudo igual nas últimas previsões aí. A gente não sabe se vai dar sol, se vai chover, é mais ou menos isso aí. A história parece saída dos contos de fadas. Dois atores mirins crescem, se apaixonam e começam a trabalhar juntos. Casados desde 2023, Larissa Manoela e André Luiz Frambach acabam de estrear no Teatro Clara Nunes, no Shopping da Gávea, a peça Descalços no Parque, onde interpretam um casal pela primeira vez. No espetáculo, eles dão vida a Lara e Edu, recém-casados, tentando se ajustar à nova configuração a dois. E o casal já revelou que Tarcísio Meira e Glória Menezes são uma grande inspiração para eles. Afinal, o saudoso casal amava fazer par romântico. A Nova Paradiso foi convidada ontem à noite para uma sessão VIP e batemos um papo com Larissa Manoela e com o André. Papo que já está disponível no Instagram, @novaparadiso.fm. Corre lá, dá uma olhadinha.
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11: Vamos lá então, curtir muita música direto, sem intervalos, de agora até o final da hora, até o horário da propaganda eleitoral obrigatória. Até lá, muita música rolando e promoção também. 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Resultado, finalzinho do Sem Escalas, que começa agora, às 11h07, com essa versão bonita do NSYNC para o sucesso de Christopher Cross, Sailing.

Trilha sonora da novela Mandala, 1987. Música do Gil, A Paz. Você ouve aqui na Nova Paradiso, no Sem Escalas, que não acabou não, tá rolando. Tem muita música boa vindo ainda por aí. 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Manda aí o seu nome completo pro WhatsApp da Nova Paradiso e você concorre. 99-895-1895. 11:31, Sem Escalas segue com esse sucessaço aqui de Suzane Vega, Luca.

Dire Straits, Your Latest Trick. No 100 escalas da Nova Paradiso, daqui a pouquinho o resultado da promoção, um par de ingressos de cinema Rede Kinoplex. Antes, uma notícia que a gente não gosta de dar, mas temos que informar. Netinho, um dos principais cantores do Axé Music, morreu na manhã de hoje, aos 60 anos, em um hospital de Salvador. O artista enfrentava um câncer do sistema linfático há mais de um ano. Segundo a assessoria do artista, por desejo expresso do próprio Netinho, o velório e a cremação serão realizados de forma reservada em uma cerimônia restrita a familiares e amigos próximos. O artista ficou conhecido por vários sucessos, como Beijo na Boca, Fim de Semana, Mila, um dos seus maiores sucessos da carreira. E a gente faz uma homenagem ao Netinho agora, na Nova Paradiso, com Menina.

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2: Muito bem, então é isso. Na Nova Paradiso a gente encerra aqui o Sem Escalas. Foi um sucesso atrás do outro, sem intervalos. E a gente traz agora o resultado da promoção, valendo um par de ingressos de cinema Rede Kinoplex. Quem tá levando é Valéria Ferreira Marins. Valéria Ferreira Marins, final do telefone 3099. Valéria, manda mensagem pra gente aqui na Nova Paradiso dizendo que você ganhou e como é que você faz para utilizar os seus ingressos. Você vai receber todas as informações.
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2: Diga lá, Felipe Macon, mais informações com você.
4: Valeu, Zé. Pessoal que passa pela Zona Sul na Orla da Lagoa perde tempo. Avenida Epitácio Pessoa para chegada ao túnel Rebouças e na saída do túnel pegando para Gávea, tanto faz, com a Jardim Botânico na altura do Parque Laje, tem lentidão, seguindo também pela Borges Medeiros na altura da Sede Náutica. Em Copacabana, há perda de tempo na Avenida Nossa Senhora de Copacabana, próximo da Figueiredo de Magalhães. A Avenida Atlântica um pouco melhor. No Recreio, houve a queda de uma árvore, frisando na Avenida Alfredo Baltazar, foi interditado sentido Avenida das Américas, na altura da rua Odilon Duarte Braga. Uma reversível foi montada no trecho, segundo a Prefeitura. 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Vou ficando por aqui, Zé Costa, mas amanhã tô de volta na melhor, na Nova Paradiso.
2: Até amanhã.
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2: O Fluminense enfrentou o Palmeiras pela última vez com 8 jogos sem vencer e um treinador interino à beira do campo. Quase 2 meses depois, reencontra o adversário com o Marcão efetivado, Hulk decisivo e 2 classificações na Libertadores desde aquela partida. Amanhã, às 9h30 da noite, no Maracanã, os clubes abrem a disputa por umas vagas na final. A vitória por 3-2 em 15 de agosto marcou a estreia.

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3: O retinoblastoma é um câncer raro na retina, que afeta principalmente crianças de até 5 anos. O diagnóstico precoce aumenta as chances de cura para cerca de 90%. O principal sinal de alerta é um reflexo esbranquiçado na pupila, visível em fotos com flash, além de estrabismo ou diminuição da visão. O teste do olhinho, realizado no recém-nascido e repetido nas consultas pediátricas, é fundamental para identificar o problema logo no início e iniciar o tratamento.
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0: Madonna True Blue. Essa é a Nova Paradiso, um sucesso atrás do outro. Meio-dia 28 agora. Boa tarde pra você.
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8: Olá, querida e querido ouvinte. Você faz suplementação com vitamina D? Eu sei que muita gente faz. Fundamental, importantíssimo. Mas agora, o que pouca gente fala é sobre a importância de combinar a vitamina D com a vitamina K2 e o magnésio, porque isso vai fazer com que essa vitamina D seja melhor aproveitada. Você quer saber quais são as doses de vitamina D, K2 e magnésio que você precisa para ter mais saúde? Siga o meu canal no YouTube, Dr. João, que lá eu te mostro exatamente como fazer isso.
9: Muito bem, a gente segue por aqui com um sucesso atrás do outro. Aqui é 24 horas por dia dessa forma. Só tem coisa boa pra você. Agora meio-dia e 33, uma boa tarde de terça-feira. 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
9: Phil Collins.

0: excepcional da Polícia Civil durante a abordagem da Lei Seca em Copacabana na noite de ontem. Ele estava em uma motocicleta roubada, com placa clonada, e apresentou aos agentes um documento policial de outra pessoa. Ao ser questionado pelos agentes sobre a origem da motocicleta e daquela carteira funcional, ele colocou o documento na boca e tentou engoli-lo. O homem disse aos policiais que havia comprado a motocicleta de um desconhecido sem receber a documentação do veículo. No mínimo, é burro. E ninguém acertou as 6 dezenas do sorteio 3.069 realizado no domingo da Mega Sena. Os números sorteados foram 05, 19, 22, 44, 47 e 57. E com isso, no próximo sorteio, que será realizado amanhã, o prêmio pode passar de 150 milhões de reais para a aposta vencedora. A aposta mínima custa R$ 6,00 e pode ser realizada também pela internet até às 8 da noite de amanhã. Vai fazer a sua fezinha? Boa sorte!
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6: Vamos lá então para mais um Sem Escalas aqui na Nova Paradiso. O que significa que você vai curtir um sucesso atrás do outro sem intervalos até o final da hora. É muita música boa direto sem intervalos. 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Paradiso 998951895. 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Resultado no final da hora, no final do Sem Escalas, que começa agora, 1h04, com Glória Estefan.

Sanduíche de Coração, Rádio Táxi. É da trilha sonora da novela Pão, Pão, Beijo, Beijo, do ano de 1983, que você ouviu aqui na Nova Paradiso. 1h25 de tema de novela, a gente vai para tema de filme. No cinema você curtiu Ray Parker Jr. com o tema de Ghostbusters.

Ghostbusters, Ray Parker Jr. na Nova Paradiso. No 100 escalas que a gente está curtindo juntos aqui, um sucesso atrás do outro, sem intervalos, e é assim que a gente vai até o final da hora. 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E os 100 escalas agora 1:30. Segue com Fábio Júnior. 20 e poucos anos. Tem tempo isso, hein?

0: Essa é a Blitz. Você não soube me amar.
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0: Muito bem, encerrando Sem Escalas, encerra-se a promoção, um par de ingressos de cinema rede UCI, indo para Monique de Paula Lourenço Ferreira, final do telefone 9623, Monique de Paula Lourenço Ferreira, se deu bem, leva ingresso.

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1: Em um grande ataque cibernético, hackers elevaram a temperatura de refrigeradores de supermercados franceses para 50 graus Celsius durante a noite, causando incêndios e perdas de alimentos em centenas de lojas em toda a França. A Procuradoria de Paris afirmou que um ataque de grande escala estava afetando refrigeradores conectados em diversas grandes redes de supermercados na França. O primeiro-ministro francês instruiu a Agência Nacional de Segurança Cibernética a investigar o caso. Que doideira, hein? E o presidente da Microsoft, Brad Smith, afirmou que a IA precisa de regras globais urgentes de segurança e de avaliadores independentes capazes de analisar novos avanços. Segundo ele, a tecnologia está sujeita a menos exigências de segurança do que o leite vendido em supermercados. Em entrevista, Smith defendeu que essas regras obriguem as empresas a avisar as vítimas caso seus sistemas sejam invadidos por um agente de IA que esteja fora de controle. Ele também afirmou que deve existir um freio de emergência e uma obrigação legal de produzir relatórios sobre incidentes. Doideira, dona Patrícia Cunha.
2: Ótima tarde, seu Zé Costa.
1: É, boa Esse tarde.
2: Tá de cabeça para baixo.
1: Você vê atacando geladeira agora.
2: Que coisa de maluco, né?
1: Que troço doido, né? É o mundo moderno. Muito
2: bem.
1: É a
2: cabeça dessas pessoas. Que bom que eu tô fazendo psicologia. Vou ter muita cabeça para cuidar.
1: É, o problema não é o mundo, o problema não é o mundo moderno. É a cabeça do ser humano.
2: É a cabeça do ser humano, também acho.
1: Valeu, eu fico por aqui. Amanhã eu volto às 10 da manhã aqui na Nova Paradiso. Lembrando que hoje não é segunda-feira, hoje é terça, tá bom?
2: Eu sei, presta atenção. Ontem,
1: presta atenção no serviço, que hoje é terça-feira. Volta amanhã às 10 da manhã. Beijo, Patrícia.
2: Beijo, cara.
1: Boa tarde pra todo mundo. Fiquem com Deus e até amanhã.
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7: Ótima tarde de terça-feira, você está na Nova Paradiso 89,5. A partir de agora, tá na minha companhia, sou Patrícia Cunha e te acompanho.
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7: Abra essa hora ao som de Carly Simon.

0: Adams. Essa foi a trilha sonora da novela Gata Comeu. Isso foi lá em 1985. Já já tem mais por aqui.
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12: A Federação de Automobilismo do Estado do Rio de Janeiro divulgou o resultado oficial da temporada 2026 do Kartismo Profissional Fluminense, que é o único campeonato regular do esporte a motor no estado. Os campeões estaduais foram Arthur Ribeiro, da equipe Kartlab, na categoria Mirim, Nicolas Souza, da Irmão Competições, na Cadete, Henrique Weissheimer, da CRT, na F4 Júnior, Theo Mota, da CRT, na F4 Novatos, Enzo Cotini, da CRT, na F4 Graduados, André Cupelo, da CRT, na F4 Sênior, Léo Canto, da CRT, na F4 Gran Sênior, Rafael Frota, da Cepil Racing, na Sênior Dois Tempos, e Timo Jockney, com equipe independente, na Gran Sênior Dois Tempos. Amanhã eu vou falar aqui na Nova Paradiso sobre os vencedores do Campeonato Carioca, que também foi disputado no Kartódromo Internacional de Guapimirim. Um forte abraço e até!

Jack Michael Cimbello. Nova Paradiso, 2h47. Os Paralamas do Sucesso. Caleidoscópio.

0: gente encerra muito bem essa hora com música lá dos anos 90. Encontrar alguém, Jota Quest.
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0: Tem informações sobre o trânsito, terça-feira, 2h59. Sérgio Leão, boa tarde.
2: Oi, Paty, boa tarde para você e para geral ligado aqui na Nova Paradiso. Simbora destacar a situação pela ponte Rio-Niterói nesta tarde abafada aqui na cidade do Rio de Janeiro. Para o motorista que está no sentido Rio, fluxo normal, 13 minutos seu tempo de travessia. E no sentido Niterói, para você indo em direção à cidade de Sorriso, tem lentidão ali na reta do cais, tempo de travessia já chegando próximo ali dos 20 minutos. Quem tá pela Brasil, paciência, em direção à Zona Oeste, já tem uma ligeira lentidão ali na altura de Bom Sucesso. 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E eu volto já com mais do trânsito aqui, Paty.
0: Até já, Sérgio.
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0: Um policial militar de folga foi preso em flagrante, suspeito de matar a tiros o dono de um bar no Caxambi, na zona norte do Rio, após um desentendimento. Segundo a polícia, a vítima teria sacado uma arma falsa e o agente disparou 7 vezes, matando o comerciante no local. O caso é investigado pela Delegacia de Homicídios da capital, com acompanhamento da Corregedoria da PM. Segundo Anselmo Góes, colunista do jornal O Globo, guardadores irregulares cobram até R$ 40,00 por vagas proibidas no aterro do Flamengo durante formaturas aos domingos. Ainda assim, os motoristas acabam multados pela prefeitura, mesmo após pagarem pelo estacionamento irregular. A situação também inclui cobranças abusivas na região e veículos circulando indevidamente sobre a ciclovia.
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6: Ótima tarde, ótima terça-feira. Você está na Nova Paradiso em 89,5. Agora 3:07. Eu, Patrícia Cunha, te acompanho até 6 da tarde. É um sucesso atrás do outro por aqui. E você ainda concorre a prêmios. Agora tá valendo 2 convites para a Upstar, maior roda gigante da cidade, melhor vista da felicidade, para você que concorrer. Envie o seu nome completo para o nosso WhatsApp 2199-895-1895. É o WhatsApp para você participar. 2 convites para a Upstar, é o que está valendo. Vou repetir o nosso WhatsApp: 2199-895-1895. Boa sorte para você. Janet Jackson.

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Você curtindo no Sem Escalas, Santana? Pode participar através do nosso WhatsApp, você que está a fim de concorrer a dois convites para ir Upstar, maior roda gigante da cidade, melhor vista da felicidade. Muito fácil, envia o seu nome completo para o nosso WhatsApp e já vai estar concorrendo. Adiciona para você não perder mais nenhuma promoção. 21 99 895 1 895. No finalzinho da hora sai o resultado. Boa sorte para você. Gal Costa e Caetano Veloso. Sorte.

Música lá dos anos 90, a festa da música, Gabriel Pensador. Nova Paradiso, 3h48. Elton John.

0: Aviso aos navegantes. Finalzinho de mais uma edição do Sem Escalas, ao som de Lulu Santos, aqui na Nova Paradiso em 89,5. E você que participou, enviou o seu nome completo pro nosso WhatsApp. Tá levando dois convites para a Upstar, maior roda gigante da cidade, melhor vista da felicidade, o José Herbal de Lima Moura. Final do telefone 8117. José Herbal de Lima Moura. Ô José, dá um oi no nosso WhatsApp e fala que foi você o ganhador que tá levando dois convites pra Upstar, tá bom? Nossa produção vai conversar com você e vai te passar todos os detalhes pra você se divertir.
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0: De volta pro Centro de Operações, tem atualizações. Sérgio Leão, como é que tá o trânsito?
4: Tô na escuta, Paty. Sim, bora destacar a situação pro motorista que tá ali pela região da Gávea, da Lagoa, ali pela Padre Leonel Franca. Paciência, que o trânsito já é lento no acesso ao túnel acústico em direção a São Conrado. No centro do Lagoa, observo também já uma intensa movimentação de veículos. Quem tá pela Borges de Medeiros encontra dificuldades no acesso à Rua Mário Ribeiro em direção à Gávea. No sentido Rebouças, há vários pontos de retenção ali, desde o Clube Caiçaras até o Viaduto Sarilé. 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Vem pra Rede Manaus e eu volto já com mais do trânsito.
0: Combinado.
4: Aqui, Paty.
0: Até já, Sérgio.
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0: A Justiça do Rio aumentou para 500.000 a indenização por danos morais à família de Alexandre Almeida Duarte, conhecido como Pressão, morto em uma ação policial em 2019. O professor de percussão foi baleado na ladeira dos Tabajaras, onde desenvolvia projetos sociais para crianças e adolescentes. Além da indenização, o Estado deverá pagar pensão à companheira e aos quatro filhos e oferecer acompanhamento psicológico aos familiares. 5 dos 10 bairros brasileiros com mais moradores em apartamentos ficam no Rio, que reúne 2,22 milhões de pessoas nesse tipo de moradia. A Barra da Tijuca lidera na cidade com 131.766 moradores, seguida por Copacabana, Tijuca, Recreio dos Bandeirantes e Jacarepaguá. Segundo especialistas, o crescimento

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20: Ótima tarde, ótima terça-feira. Você está na Nova Paradiso em 89,5. Tá curtindo o sucesso atrás do outro. Eu sou Patrícia Cunha e te faço companhia até as 6 da tarde.
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20: The Cars Drive.

Grupo italiano Black Box cantando Fantasy. Nova Paradiso, 4:15. Ricardo Bacelar, estrela.

0: You Are One. Já tem mais músicas por aqui.
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0: E a gente volta para o centro de operações, tem atualizações sobre o trânsito. Sérgio Leão, é com você.
2: Mas escuta, Paty, embora destacar a situação para o motorista que está ali pela Epitácio Pessoa, ainda encontra dificuldades, o trânsito é lento, desde o corte do Cantagalo até o acesso ao viaduto Sanilé, em direção ao Rebouças. Ali o motorista encontra o trânsito complicado. No sentido Ipanema, observo boas condições nesse momento. Ainda pela zona sul da cidade, observo o motorista ainda encontrando dificuldades também pela Borges de Medeiros. 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E eu volto já com mais do trânsito aqui, Paty.
0: Até já, Sérgio.
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3: Olá, querida e querido ouvinte, você provavelmente já ouviu falar na palavra inflamação. Mas sabia que ela não acontece apenas quando você tem uma infecção ou quando você se machuca? Pois é, o organismo possui mecanismos inflamatórios essenciais para a defesa e reparação dos tecidos. O problema aparece quando esses mecanismos permanecem ativados de maneira prolongada. Sono, alimentação, atividade física, excesso de gordura corporal e vários outros fatores influenciam nesse processo. Quer aprender a desinflamar o seu organismo de forma natural e comprovada pela ciência? Siga o meu canal no YouTube, Dr. João, que eu te espero lá.
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trilha sonora do filme musical Grease nos tempos da Brilhantina, isso é lá de 1978. John Travolta e Olivia Newton-John. Nova Paradiso, 4h49. Beto Guedes.

0: A gente encerra essa hora ao som desse clássico Hungry Eyes com Eric Carmen.
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0: De volta ao Centro de Operações, Sérgio Leão tem atualizações sobre o trânsito nesta terça-feira. Oi, Sérgio.
2: Olha aqui de novo, Paty. Embora destacar a situação para o motorista que está pela linha amarela, situação complicada, trânsito é lento, no sentido Fundão, lentidão, ali com retenções na altura da Freguesia. Quem está indo em direção à Barra da Tijuca também vai ter que ter paciência, lentidão ali com retenções no trecho entre a Maré e Bom Sucesso. E trânsito intenso também ali desde a altura de Engenho de Dentro até a região de Água Santa. 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E eu volto já já no Hora do Blush com mais do trânsito e a gente volta a conversar amanhã, Paz.
0: Até amanhã, Sérgio.
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0: A cantora e compositora Regininha, nome artístico de Regina Amália Serra de Souza, morreu nesta terça-feira aos 81 anos. A causa não foi divulgada. A artista ficou conhecida pelo sucesso Teletema, tema da novela Véu de Noiva, exibida pela TV Globo lá em 1970. Além da carreira solo, integrou grupos musicais e trabalhou com grandes nomes da música brasileira, além de atuar na publicidade. A ENA, nova concessionária do aeroporto do Galeão, anunciou investimento de 1 bilhão nos próximos 3 anos, com previsão de gerar 3.860 empregos. O plano prevê ampliar a frequência de voos em 30 destinos, incluindo rotas nacionais e internacionais, como Nova York, Toronto e Paris. A iniciativa busca fortalecer o turismo, o transporte de cargas e a economia do Rio de Janeiro, aproveitando o potencial de crescimento do aeroporto.
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11: Ótima tarde, ótima terça-feira pra você que está aqui em 89,5. Tá na Nova Paradiso, agora 5:03. Eu, Patrícia Cunha, vou juntinho com você até as 6 da tarde. A gente curtindo mais uma edição do Sem Escalas. Então aumenta o volume, porque a gente começa indo lá pra 1985 ao som da banda Cool and the Gang com Cherish.

1980, Another One Bite the Dust com Queen. Nova Paradiso, 5:14. Marisa Monte, Seu Jorge e Flor.

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A banda australiana Man at Work com o clássico Down Under, você curtindo em uma hora de música, mais uma edição do Sem Escalas pra você, aqui na Nova Paradiso 89,5. 5:30, fica aquele recado. Daqui a pouquinho começa a Hora do Blush, Mário Márcio, Paulinho Coruja e você, nosso ouvinte, aqui na Nova Paradiso. Já já às 6. Caça e Caçador, Fábio Júnior.

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0: Prova de Poder, Engenheiros do Havaí. Pra gente fechar muito bem, mais uma edição do Sem Escalas. Terça-feira, 13 de outubro, 5h55. Eu, Patrícia Coen, tô indo embora.
1: Que tá bom, dia Mário hoje, Márcio? Patrícia?
0: Hoje, hoje é dia 13.
1: Não, dia 13, mas que dia da semana é hoje? Não é segunda-feira, não?
0: Hoje é terça. Eu só sei disso porque eu vim ontem. Senão eu, com certeza, estaria falando segunda.
1: Eu também vim, mas podia ser domingo.
0: Eu tava com cara de domingo
1: e hoje tá com cara de segunda. É, pra mim, tá.
0: Verdade, verdade. Mas enfim, por algum motivo eu consegui acertar.
1: Então tá certo.
0: Então bora.
1: Tá certo.
0: Beijocas! Beijo, já começa a hora do blush, sai daí não.
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17: Circo Voador traz Plebe Rude. O ícone do rock nacional celebra um dos melhores e mais importantes discos do rock nacional, O Concreto Já Rachou.

0: Boa noite, meus amigos, e hoje o nosso papo é sobre o Vasco da Gama, porque a noite de Copa Sul-Americana promete demais. O Cruz Maltino vai até Buenos Aires enfrentar o Boca Juniors na Bomboneira pela partida de ida das semifinais do torneio continental. Vindo de uma grande fase, o Vasco da Gama conseguiu aliviar bastante a pressão na luta contra o rebaixamento no Campeonato Brasileiro e vem apresentando um nível de futebol interessante, sobretudo depois da chegada dos reforços argentinos, como Colídio, Lescano e Sousa. Para o duelo, o técnico português Pedro Emanuel, no entanto, não poderá contar com Colídio por conta do atleta já ter disputado essa edição da Sul-Americana pelo River Plate. De resto, o time vem praticamente com força máxima, com Adson e Nuno Moreira brigando pela vaga do atacante argentino. Na zaga, Cuesta, lesionado, fica de fora e Saldívia deve ser o titular em seu lugar. Já o Boca Juniors terá um desfalque muito importante também. O camisa 5 Paredes, campeão do mundo com a Argentina em 2022 e que esteve na Copa de 2026, acabou sofrendo uma lesão na coxa direita e vai ficar de fora dos dois jogos. Ele é peça-chave no esquema dos argentinos e certamente vai fazer falta demais. Por hoje foi isso, meus amigos. Amanhã de manhã eu tô de volta com mais informações no Redação Paradiso.
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5: 6:03, salve, salve, gente, muito boa noite. Eu sou o Mário Márcio e nas férias da Dani Deusa, tenho a alegria de apresentar o Hora do Blush, claro, ao lado do meu parceiro Paulinho Coruja, que está atendendo vocês pelo WhatsApp, registrando e levando pro ar os recadinhos de vocês pelo 99895-1895. O clima de alegria, de descontração, de relaxamento, no bom sentido, é o mesmo, tá? E eu conto com vocês até às 9. Para começar, vamos aos destaques do Blush de hoje. Morre o cantor baiano Netinho. Governo Lula anuncia perdão das dívidas de mês. E ainda de patas pro ar com Pauline Machado falando dos nossos pets. E muita, muita música boa naquela vibe de sempre, um sucesso atrás do outro. 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Vamos nessa então? A gente começa com essa aqui, ó. All right, Christopher Cross.

0: Esse foi o Lulu Santos Casa.
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0: 6:14 e o Brasil perdeu hoje um dos maiores nomes do Axé Music. O cantor Netinho, que com certeza já embalou muitos dos carnavais de você que me ouve. Ele faleceu aos 60 anos de idade num hospital em Salvador, na Bahia. O artista foi vítima de um câncer no sistema linfático e teve quadro de falência renal e disfunção múltipla de órgãos. Netinho ficou conhecido pelas músicas Beijo na Boca, Fim de Semana e o maior dos seus sucessos, Mila, que se tornou um dos símbolos do Axé Music. A pedido do próprio, o velório e a cremação serão realizados de forma reservada em uma cerimônia restrita a familiares e amigos próximos. Vamos ouvir então, talvez, o maior sucesso da carreira do Netinho. Música que embalou muitos carnavais, com certeza. Vamos lembrar dele com alegria, gente.

0: Earth, Wind and Fire, After the Love Has Gone, 6h23.
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0: Vamos lá para o Centro de Operações Rio. Sérgio Leão está lá conferindo tudo nos telões do Core e contando para a gente como é que anda o trânsito nesse momento, se é que ele anda. Boa noite, Leãozinho.
2: Oi, Mário Márcio, boa noite para você e para todo mundo ligado aqui no Hora do Blush. Vamos juntos. Simbora destacar a situação pela ponte Rio-Niterói. O motorista encontra dificuldades no sentido Niterói. Tem lentidão dos acessos ao pedágio, travessia já ultrapassando os 40 minutos. No sentido Rio, situação tranquila. 13 minutos, panorama normal para o motorista que vem aqui para a região central da cidade. Destaco também a situação pela Brasil. O motorista que está a caminho da Zona Oeste, ali pela Avenida Brasil, encontra dificuldades na altura de Bom Sucesso. 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E eu volto já com mais do trânsito aqui, Mário.
0: Ok, Leão, até já.
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0: Presidente Lula anunciou o pacote Prospera MEI, com medidas para apoiar microempreendedores, incluindo perdão de dívidas tributárias e renegociação de débitos. O programa prevê auxílio de até R$5.000 por beneficiário, além da dispensa de nota fiscal em vendas e serviços para pessoas físicas. O governo também defende aumentar o limite de faturamento anual do MEI de 81 para R$140.000, proposta que depende de aprovação do Congresso. Paulinho Coruja, boa noite.
12: Vamos lá, Mário.
0: Opa. Agora vai.
12: Agora vai.
0: Com volume fica melhor.
12: Tá certo. Boa noite, Mário. Boa noite para todo mundo. Bom, os aeroportos Santos Dumont e Tom Jobim operam normalmente para pousos e decolagens. Barcas, metrô, trens e VLT também circulam sem alterações, todos dentro do horário padrão. O BRT tem um probleminha. Diz aqui, o BRT informa que devido ao alto fluxo de veículos na Avenida Brasil, gerando congestionamento, as linhas de conexão 67, que é Campo Grande Deodoro, e 68, que é Bangu Deodoro, encontram-se temporariamente com intervalos irregulares.
0: Eita!
12: Tá? A previsão do tempo para amanhã é de sol, com aumento de nuvens e pancadas de chuva no fim da manhã e à tarde. À noite tem temporal.
0: Então vamos prevenir amanhã, sair exatamente com guarda-chuva na mochila, na bolsa, porque
12: vamos
0: vem
12: chuva.
0: Vamos
12: sair com guarda-chuva, vamos sair com uma capa de chuva, quem puder também, porque essa é a previsão. Né? Sol com aumento de nuvens e pancadas de chuva no fim da manhã, já no fim da manhã, e à tarde também. E à noite tem temporal. A máxima será de 32 e a mínima de 21 graus.
0: Valeu, Paulinho. Daqui a pouco você volta.
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0: Flávio Venturini e Ed Mota Nascente, 6h33. Paulinho Coruja de volta, agora contando pra gente quem tá participando, se é que tem alguém participando aí do...
1: Pô, tem muita gente, rapaz.
0: É mesmo?
1: Muita gente, olha, a Ana Suquita tá por aqui dizendo que tá suprindo muito bem as férias da Dani.
0: Oh, meu Deus, Suquita, que delícia, obrigado.
1: É, Tatiane Costa também tá por aqui, a Ângela Sá, o nosso querido André Luiz Gonçalves, o Van Cler também tá por aqui, mandando um grande abraço pra você, Ana Luísa Leite... A nossa querida Aline Esteves também, enfim, muita gente legal, mandando beijo, mandando abraço, mandando aquele axé gostoso que a gente adora. Muito obrigado a vocês aí por todo esse carinho, por essa gentileza com a gente. Como eu sempre brinco aqui, o nosso salário tá muito bem pago com esse amor de vocês.
0: Verdade.
1: Infelizmente, não dá para falar o nome de todo mundo, mas o papo segue lá pelo nosso Instagram. Então, segue a gente no Instagram agora. O meu é o arroba Paulinho Coruja. Segue o Mário também.
0: O meu é arroba Mário Márcio Locutor.
1: E segue aqui a rádio no arroba novaparadiso.fm. Mário, o que temos agora, hein?
0: Cara, a gente tem a Pauline Machado dando uma dica pros tutores de pets, aqueles pets levadinhos que não podem ver nada pela frente, que querem comer de tudo.
1: Sim.
0: Então prestem atenção que a dica é especialmente pra vocês.
1: Vamos nessa.
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3: Olá, ouvintes da Nova Paradiso. Você sabe o que fazer quando o seu pet come algo que ele não deveria ter comido? Pois é uma situação de uma possível intoxicação, né? Então a primeira reação da gente é tentar provocar algum vômito, né? Ou oferecer algum remédio caseiro. Mas antes de qualquer coisa, você tem que descobrir, pelo menos tentar descobrir o que, que ele ingeriu e há quanto tempo aproximadamente ele comeu esse, às vezes uma planta tóxica, uma fruta que não pode, né, muito chocolate, alguma coisa estragada já, né? Então, se possível, se você descobrir, leve essa embalagem, leve uma foto do produto, algo que possa ajudar o médico veterinário também a entender o que foi ingerido. Essas informações podem ajudar na hora da conduta clínica do médico veterinário. E, em hipótese alguma, ofereça algum medicamento caseiro, algo que vocês entendam como importante para fazer essa desintoxicação. Somente o médico veterinário está apto para atender um paciente que está possivelmente intoxicado. Então, na dúvida, corra para o primeiro hospital ou clínica veterinária próxima da sua casa e depois avise ao médico veterinário da sua confiança. Qualquer dúvida, o arroba é canal de estimação.
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0: 6h44.
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0: Bora lá pro Centro de Operações Rio. Sérgio Leão tem atualizações do trânsito. Fala, Leão.
2: Mário Márcio, tô por aqui, tô de volta. Simbora destacar a situação pro motorista que tá pela região sudoeste da cidade, pela zona sudoeste da cidade. Motorista que tá pela Ayrton Senna, paciência, o trânsito é lento. Ali com pontos de retenção no sentido linha amarela, desde a altura da Cidade das Artes. No sentido Orla, o motorista encontra um panorama mais tranquilo. Pelas Américas, observa lentidão também, o trânsito é lento. Ali em direção ao Recreio, desde a altura do Barra Shopping até o BRT Bosque da Barra e no trecho entre o BRT Américas Parque e o BRT Santa Mônica Jardins na noite desta terça-feira. 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E eu volto já já.
0: Falado, Leão.
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2: O FMI reduziu a previsão de crescimento do PIB brasileiro para 2,2% em 2026 e 1,9% em 2027, mas ainda está mais otimista que o mercado nacional. Juros elevados, incertezas sobre o petróleo e tarifas americanas pressionam a economia, enquanto a inflação deve acelerar, ou melhor, desacelerar, gradualmente. Para 2027, o país precisará de ajustes nas contas públicas, mas os candidatos à presidência ainda não detalharam medidas concretas para equilibrar o orçamento e estimular o crescimento. Já o dólar fechou a R$ 5,02, com uma alta de 0,75%. O euro a R$ 5,62, com alta de 0,74%. O Ibovespa fechou em baixa de 1,08% aos 206.810 pontos.
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Até os mais jovens lembram dessa novela. Roque Santeiro foi ao ar pela primeira vez em 1985. Essa música da Elba, De Volta Pro Aconchego, tá na trilha sonora de Roque Santeiro.

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1: Muito bem, são 7 horas. Dani Deusa tá de férias, mas pediu para eu passar uma mensagem, um recadinho muito importante para vocês. 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
2: Essa é pra sorrir.
1: Paulinho, quero sorrir, Paulinho.
3: Então, você vai sorrir a partir de agora, porque eu trago uma notícia de esperança.

0: Porque, afinal de contas, essa daí será a primeira vacina, né, mundial contra essa espécie de parasita, cara. Isso é sensacional. Parabéns aí a todos os profissionais da Universidade Federal de Minas Gerais, da USP e também do Laboratório Cristália por estarem fazendo essa verdadeira revolução no tratamento da malária.
1: Essa aí... rapaziada, Paulinho, que se dedica à pesquisa, a essas situações, a galera do jaleco branco, do jaleco azul, eles têm nos trazido muito orgulho.
0: Sim, né? Sim.
1: Levando o conhecimento em pesquisas, o conhecimento em medicina do Brasil lá pra fora e fazendo realmente muito bonito.
0: É muito legal. E aí eu tenho que te perguntar, né, Mário Márcio, tem como não abrir um sorrisão com uma notícia dessa?
1: Você tava no meio da notícia e eu já tava rindo à toa.
0: Pô, que maravilha, que chegue logo pro povo.
1: Que chegue logo.

0: Foi o Skank Te Ver, 7:11.
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0: Voltamos ao Centro de Operações Rio para as informações do trânsito. Tá ligado aí, Leãozinho?
2: Na escuta, Mário. Embora destacar a situação para o motorista que está ali pela Presidente Vargas, ainda encontra uma ligeira lentidão ali pela via, pela pista central, inclusive na altura ali da Central do Brasil. Mais à frente também observa um cenário bem parecido pela pista lateral, já chegando próximo ali do Monumento Azul dos Palmares. Uma boa opção para você ligadinho aqui no Hora do Blush, ouvindo um sucesso atrás do outro, é seguir ali pela Salvador de Sá e mais à frente é pegar ali a Paulo de Frontem para fugir desse congestionamento ali na Presidente Vargas na noite desta terça-feira aqui no Rio. 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E eu volto já já com mais do trânsito aqui.
0: Até já, Leão.
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0: São 7h16. A Polícia Civil de São Paulo prendeu 3 suspeitos de operar plataformas clandestinas de apostas online, investigadas por fraudes e lavagem de dinheiro que podem ter prejudicado 10 milhões de pessoas. A operação Disque 151 investiga as plataformas Fortunes Lost e FinkTV, aliás, é Fortunes Lots. E também a FinkTV, suspeitas de não pagar prêmios e movimentar dinheiro por meio de contas ocultas. A justiça autorizou o bloqueio de até 154 milhões de reais em bens e valores, enquanto as investigações buscam identificar outras vítimas e envolvidos no esquema. Ataques cibernéticos atingiram ao menos 380 supermercados na França, desativando sistemas de refrigeração e elevando temperaturas de freezers a 50 graus Celsius. As invasões afetaram redes como Intermarché e o Carrefour, obrigando lojas a descartar carnes, congelados e outros alimentos deteriorados. A autoria ainda é desconhecida, mas o caso reforça os alertas sobre hackers que exploram vulnerabilidades tecnológicas para provocar danos físicos e prejuízos financeiros.
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0: foi a Blitz Weekend. 7:26, Paulinho Coruja é com você.
1: É, mandar um grande beijo aqui pra Regina Célia, pro Zé Henrique, Fábio Cavalcante, Suzane Almeida, Carlos José, o nosso querido Antônio Augusto também pedindo aqui. Pô, eu queria que vocês colocassem na programação um programa de disco music.
0: Mas a gente tem.
1: A gente tem, rapaz. É o Dance Bem com o DJ Rui Taveira, que vai ao ar todos os sábados às 10 da noite. Fique ligado aí, vale muito a pena, indico.
0: É verdade. Indico demais. Aliás, uma noite de sábado muito dançante, né? Sim. Porque tem o Corello DJ com o Corello.com de 8 às 10 e logo depois de 10 à meia-noite, Dance Bem com Rui Taveira.
1: Exatamente. Então não tem do que reclamar. E aos domingos também, se você quiser, tem o clássico Fernandinho. Charme. Às 7 da noite com o Fernandinho DJ também, muito legal, enfim. O Jorge da Silva Silvestre, João Leles também tá por aqui, o Alfredo Barreto Sampaio, a Cleide Marinho, enfim, muita gente legal aqui mandando beijo, mandando abraço, a gente só pode agradecer. Um beijo também pra Maria Cecília Baueri também, sempre ouvindo a gente aqui. Muito obrigado por todo esse carinho de vocês, por todo esse cuidado com a gente. Eu tô indo nessa.
0: Ah, deixa eu mandar um beijo também pra claro. Márcia Rainha Rei, que ela vem sempre aqui, querida.
1: É uma querida.
0: É, vem aqui hoje dar beijo na gente.
1: Um beijão pra Márcia Rei.
0: Isso.
1: Enfim, é isso, meus amigos. Muito obrigado por todo esse carinho, muito obrigado por todo esse axé muito gostoso. A gente só tem a agradecer a vocês por tudo. Amanhã a gente volta a se falar. Verdade. A partir das 6 da tarde aqui no Hora do Blush. Não faltem nem se atrasem, beleza?
0: E continuem mandando mensagem que a gente quer mais.
1: Por favor. Beijo.
0: Beijo, Paulinho. Até amanhã.

0: Fala sério, essa música não te dá uma sensação de liberdade? A coisa de vento, ventania, mas tem que ser uma ventania de leve, né? Não umas rajadas que andam soltas por aí. Biquíni! Na hora do blush. Antes teve Total Lia, 7h36.
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0: Trânsito é com você, Sérgio Leão.
2: Na escuta, Mário Márcio, simbora destacar a situação para o motorista que está pela zona sul da cidade, ali pela Avenida Sérgio Labraz e na direção acesso à Avenida Pasté, no sentido Botafogo, ainda encontra dificuldades ali próximo do Shopping Rio Sul. Chegando em Botafogo, o motorista encontra lentidão também pelas principais vias do bairro, que é o caso ali da Mena Barreto, Muniz Barreto, São Clemente, para o motorista que está a caminho do Maitá. E observa também uma ligeira lentidão ali pela praia de Botafogo, para o motorista que está indo em direção ao Flamengo. 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E eu volto já já com a saideira, Mário.
0: Aguardamos, Leãozinho.
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3: Olha só que notícia, hein? Uma adolescente da Guatemala recuperou a consciência durante o próprio velório após ser considerada morta pela família sem avaliação médica. Segundo os pais, a jovem desmaiou após sentir fortes dores no peito e foi colocada em um caixão até que a mãe percebeu seus movimentos. O caso ganhou repercussão nas redes sociais, mas ainda não há informações oficiais sobre o ocorrido, nem sobre o estado de saúde da adolescente. Que cena, hein? E a polícia alemã investiga dois jovens de 16 e 19 anos, suspeitos de usar um robô humanoide para assediar sexualmente uma adolescente em Colônia. Segundo as autoridades, a suposta agressão foi filmada e transmitida ao vivo nas redes sociais com comentários dos suspeitos. O robô e os dois celulares foram apreendidos e os dois jovens seguem sob investigação.
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Cultura. A cantora e compositora Regininha, nome artístico de Regina Amália Serra de Souza, morreu nesta terça-feira aos 81 anos. A causa não foi divulgada. A artista ficou conhecida pelo sucesso Teletema, tema da novela Véu de Noiva, exibida pela TV Globo em 1970. Além da carreira solo, Regininha integrou grupos musicais e trabalhou com grandes nomes da música brasileira, além de atuar na publicidade. Nossos sentimentos aos amigos, aos fãs, aos familiares. Vamos ouvir a Regininha?

0: Stephanie Mills, new, never knew love like this before.
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0: Saideira do trânsito lá do Centro de Operações Rio, fala Sérgio Leão.
2: Simbora, Mário, simbora com a saideira, destacando a situação para o motorista que está pela Borges de Medeiros. Ainda encontra uma ligeira lentidão ali a partir da Mário Ribeiro no sentido centro. O motorista encontra reflexos também ali pela Praça Cibeles. O mesmo acontece ali pela Epitácio Pessoa a partir da curva do Calombo. Para evitar essa circulação, o melhor caminho está sendo pela Orla, Delfim Moreira e Vieira Souto. 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E eu volto amanhã com mais do trânsito aqui. Um excelente finalzinho de noite para você, Mário.
0: Obrigado, Leão. Até amanhã.
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0: E o Blush desta terça-feira com cara de segunda vai ficando por aqui. Paulinho Coruja na produção e apresentando comigo o programa. Estamos de volta, estaremos de volta amanhã. Dani Deusa segue de férias. Tem resultado de promoção, rapaz, não vai esquecer. Tava valendo um par de convites pro espetáculo Morra Amor, com a Mariana Santos. É para domingo, 6 da noite, no Teatro Total Energies. Quem faturou o par de ingressos tem final de telefone 5843. Confere aí, Aline. Aline Esteves da Costa ganhou os convites. Aline, faz uma coisa, manda uma mensagem pra gente pro nosso WhatsApp, esse mesmo aí que você usou para participar da promoção, 998951895. Diz assim, ó: aí, acabei de ouvir o Mário Marcos falar meu nome, eu ganhei a promoção, quero meus ingressos. Aí sabe o que vai acontecer amanhã? Rapaziada do Departamento de Promoções entra em contato com você e combina a entrega dos seus ingressos. Bom divertimento lá no domingo assistindo Morra Amor com a Mariana Santos no Total Energies. E o Blush volta amanhã às 6 da tarde ou 6 da noite, como você preferir. Eu sigo com vocês até às 9. Vem aí mais uma edição do Sem Escalas.
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9: Existe um lugar com Tatiana D'Angelo.
10: Existe um lugar no Rio de Janeiro considerado uma das bibliotecas mais bonitas do mundo. Eu estou falando do Real Gabinete Português de Leitura, situado no centro da cidade do Rio de Janeiro. Reconhecido pela sua arquitetura impressionante e por uma vasta coleção de obras literárias em língua portuguesa, o gabinete foi fundado em 1837 por imigrantes portugueses e é um tesouro histórico que preserva e promove a rica herança cultural lusitana, oferecendo refúgio intelectual para estudiosos, pesquisadores e entusiastas da literatura. O gabinete é uma oportunidade de explorar uma vasta coleção de livros raros e valiosos em língua portuguesa, em meio a uma atmosfera de encanto e erudição. Também abriga exposições temporárias, eventos literários e programas educacionais, atuando como um farol intelectual e um tesouro literário para a comunidade. A qualquer hora, mais dicas.
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Antes teve Vitor Clay e Samuel Rosa, A Tal Canção pra Lua. Nova para 18:21, Cassiano.

Lulu Santos, Tempos Modernos, música que faz parte da trilha sonora da novela Sol de Verão, exibida em 1982, faz tempo. Antes teve Jeffrey Osborne on the Wings of Love. 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Um sucesso atrás do outro, sem intervalos comerciais. Seguimos com Mariah Carey, Against All Odds.

É a gravação de Night Shift do Commodores com Bruce Springsteen. Antes teve Matu Miranda e Paulo Francisco Fantasias e Refrões. Nova Paradiso 8:43.

0: A última dos 100 escalas, Don't Get Me Wrong, Pretender.
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0: Segundo Anselmo Góes, colunista do jornal O Globo, guardadores irregulares cobram até R$40 por vagas proibidas no aterro do Flamengo durante formaturas aos domingos. Ainda assim, os motoristas acabam multados pela prefeitura, mesmo após pagarem pelo estacionamento irregular. A situação também inclui cobranças abusivas na região e veículos circulando indevidamente sobre a ciclovia. Na sequência, você fica com a Voz do Brasil e logo depois tem o Só Love Paradiso. Eu sou o Mário Márcio. Volto amanhã às 6 da tarde com Hora do Blush. Boa noite.

0: Está no ar a Voz do Brasil. As notícias do governo federal que movimentaram o país no dia de hoje.
1: Olá, boa noite.
2: Boa noite para você que nos acompanha em todo o país.
1: Terça-feira, 13 de outubro de 2026.
2: Vamos aos destaques do dia.
1: Direito do consumidor.
2: Medida provisória estabelece regras para identificar chamadas telefônicas e coibir fraudes e ligações indesejadas.
1: Decreto atualiza o funcionamento dos serviços de atendimento ao cliente. Luana Karen.
3: Em outra frente, está a obrigação de ter sempre uma pessoa para atender demandas no serviço telefônico ou no canal digital.
2: Segurança Pública.
1: Ação conjunta estabelece medidas para combater o uso irregular de telefones em unidades prisionais. Thaísa Vitória.
4: O decreto estabelece o bloqueio de terminais de comunicação móvel individualizados e também dos sinais de radiocomunicação no perímetro de segurança penitenciária cadastrado.
2: Comércio exterior.
1: Vendas para países do Mercosul e União Europeia registram crescimento.
2: Exportações acumulam mais de 284 bilhões de dólares entre janeiro e setembro. Graziele Bezerra.
5: Atualmente, o Brasil tem 700 parceiros que aprovam as práticas sanitárias internas e compram dos produtores brasileiros.
1: Hoje, na apresentação da Voz do Brasil, eu, Mariana Jungmann e Luciano Seixas.
2: E acompanhe a gente ao vivo, acesse radiogov.ebc.com.br ou canal Gov na sua TV aberta.
1: Foram publicadas hoje duas medidas que regulamentam a relação entre empresas e consumidores.
2: A primeira delas visa combater fraudes e ligações indesejadas com regras mais severas às operadoras.
1: A segunda medida é um decreto que aprimora os serviços de atendimento ao consumidor para produtos e serviços públicos.
3: Para combater fraudes telefônicas, a medida provisória publicada nesta terça-feira estabelece que as operadoras envolvidas em uma ligação têm a obrigação de assinar digitalmente as chamadas. Com isso, será possível saber, antes de atender ao telefone, se aquela chamada vem de um número certificado. Como detalha, o secretário nacional de Direitos Digitais, Victor Fernandes.
6: Se aquele número de telefone não corresponder ao número de uma pessoa real, e a Anatel vai ter um cadastro dos números a partir dos blocos de numeração, se aquela chamada não for autenticada, o nosso celular não vai nem tocar. É uma espécie de direito do consumidor de não ser importunado. A gente começa a ter uma segurança maior de que aquela ligação é uma chamada legítima.
3: Além disso, a MP